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17: Seu gordinho, viu? Botando pra mexer com os corações.

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1: 22 horas e 16 minutos.
2: Tiago Freitas.

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Boa noite, irmãos e irmãs. Senhor, fica conosco. Já é tarde, já terminou o dia. Obrigado, Senhor, por tudo que conseguimos fazer hoje, pela nossa família, por quem trabalhamos, pelos nossos amigos e amigas que encontramos. Dá gosto, Senhor, trabalhar convosco na construção de uma humanidade mais feliz e de um mundo mais humano e fraterno. No entanto, Senhor, pedimos perdão por aquilo que poderíamos ter feito e não fizemos. Poderíamos ter dado e exigido um pouco mais de nós. Amanhã, porém, teremos uma nova oportunidade. Procuraremos fazer aquilo que estiver dentro de nossas possibilidades. Esperamos encontrar-vos novamente, amanhã, fortalecidos e fortalecidas com a vossa graça, para realizar os propósitos que hoje renovamos na vossa presença. Amém. Pai nosso que estais no céu, santificado seja o vosso nome. Venha a nós o vosso reino, seja feita a vossa vontade, assim na terra como no céu. O pão nosso de cada dia nos dai hoje. Perdoai as nossas ofensas, assim como nós perdoamos a quem nos tem ofendido. E não nos deixeis cair em tentação, mas livrai-nos do mal. Amém. Ave Maria, cheia de graça, o Senhor é convosco. Bendita sois vós entre as mulheres, e bendito é o fruto do vosso ventre, Jesus. Santa Maria, Mãe de Deus, rogai por nós, pecadores, agora e na hora de nossa morte. Amém. Glória ao Pai, ao Filho e ao Espírito Santo, como era no princípio, agora e sempre.

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0: Meia-noite e 25 minutos.
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0: Meia-noite e 41 minutos.
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0: 1:03.
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0: 1:23.
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0: 1:44.
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0: 2 horas e 1 minuto.
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0: 2 horas e 23 minutos.
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0: 2 horas e 42 minutos.
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0: 3 horas e 3 minutos.
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0: Miss Celine Dion, thank you.
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0: 3:20.
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1: 4:17.

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1: 4:33.
2: Fala, Savai.
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1: 4:46.

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Bom dia, irmãos e irmãs. Senhor, dormimos bastante, descansamos e estamos dispostos e dispostas para o dia que agora se inicia. Nós te agradecemos pelo sono repousante que tivemos nesta noite e queremos te dizer que durante o dia inteiro queremos estar na tua presença. Queremos enxergar-te em nossos lugares de trabalho, nas pessoas com quem cruzamos pelas ruas, nos marginalizados que encontramos. Faze que tenhamos para cada um deles e delas uma atitude digna de cristãos que carregamos conosco. Que sejamos pacientes, caridosos e caridosas com as crianças e que aprendamos a corrigir sem humilhar, a amar sem adular e a fazer aquilo que teu Filho Jesus Cristo veio fazer entre nós, viver uma vida inteira de amor no serviço aos irmãos e às irmãs. Que todos e todas tenham um bom dia, um bom trabalho e que o Senhor Jesus permaneça sempre em nossos corações. Glória ao Pai, ao Filho e ao Espírito Santo, como era no princípio, agora e sempre. Amém.

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2: Eita! Bom dia, gente! Bom Ótima dia. Quinta-feira, cheirinho de fim de semana, que maravilha, bom demais ter você com a gente aqui na Oriente FM. Bom dia pra você que tá ligado com a gente em casa, tá acordando agora, se preparando pro trabalho, né? Você que tá aí trabalhando também com a gente, tá aí ouvindo a gente, obrigado pela companhia, pelo carinho. Aqui no Amanhecer Sertanejo, juntinhos por aqui até as 8, tocando aquele modão que você gosta de ouvir. Já também vou mandar alô, aquele abraço para você que está participando aqui no nosso telefone WhatsApp. Bom dia, excelente quinta-feira. Marcos por aqui no comando da máquina sonora com você nesta manhã de quinta-feira, 3 de setembro de 2026. Você ligado comigo, vamos juntos no Amanhecer Sertanejo. Oh!

0: Eita, modão bom demais. Rick René na Oriente.
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0: Só modão, só música boa pra você na sintonia. Já vou falar aqui com os amigos, tá com a gente. Silas, cadê você? Fala comigo. Bom dia, bom dia, bom dia.
2: Bom dia, minha galera da Oriente FM. Opa. Calanguinha tá aqui. Fala e manda alô, Calanguinha, pra eles.
3: E aí, tudo de boa. Calanguinha do São Camilo. Esquece de mim, não, filho. Fez de conta, dá um alô pra mim. Pronto. Calanguinha do São Camilo.
2: E eu tô pedindo aqui, passando, pedindo a música de Amado Batista, amigo, oferecendo para meu amigo, meu padrinho Jorge, para Jaime do Zé do Santo, Janira Amaral do São Camilo, Lidiano Amaral, Nez, Zitão do Dom do Mavericão, e mais advogado que tá fazendo uma boa viagem hoje, tá viajando, Louro do Bar, Gersino. E vocês da rádio e todos que estão aí, um bate jeizinho lá do Tabatinga.
4: E Calanguinha já escreveu até ou não?
2: Olha, Calanguinha já tá aqui já, Calanguinha, um abraço, fica com Deus, manda um abraço,
0: modão aí. Valeu, Silas, Calanguinhas, amigos aí na sintonia, bom dia, 5:16.

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amigo. Prazer ter você com a gente na Oriente, 5h25 agora, amanhecer sertanejo no seu rádio. Vamos juntos nessa manhã de quinta-feira, bom dia, abraçando aqui os amigos, tá na sintonia com a gente, abraçando aqui o amigo Vicente, os amigos aí do Cotovelo, Santa Maria de Itabira, sempre na audiência. Bom dia Vicente, um abraço. Alô Rogério, também tem Santa Maria lá ligado com a gente. Obrigado, Rogério. Bom dia pra você. Obrigado pela participação. Bom dia, Ritinha. Os amigos em Santo Antônio do Rio Abaixo, também ligados na Oriente. Um abraço pra vocês, quem tá com a gente também. Dona Ana, bom dia pra senhora. Os amigos aí na Comunidade Tombo, ligadinhos aí com a gente. Obrigado, Dona Ana. Mandando aí um alusão pros amigos, pras amigas. Sempre na sintonia também. Bom dia, quem tá com a gente também. Abraçando aqui os amigos, participando aqui do programa. Bom dia, Soninha. Os amigos aí, os ouvintes do Baú Simão, aí na sintonia. Baú Simão e Angeli, também com a gente. Jardim, bom dia, os amigos aí, sempre na audiência com a gente. Obrigado pela companhia. Quem tá com a gente também, nossa amiga Rosa Costa. Alô, Marcela, Cachoeira de Pajeú, toda a região, aí na sintonia. Bom dia, Deusdete, também com a gente em Pedra Azul. Tá aí na sintonia, Milson Viana e família em Pedra Azul também, bom dia. 5h26, vamos de moda boa, Chitãozinho e Chororó.

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0: Sabadão no amanhecer sertanejo, abraçando os amigos aqui na sintonia. Rogério tá em Santa Maria de Itabira. Bom dia pra você, bom dia Ivone, minha amiga Ivone também em Santa Maria, ligadinha também com a gente. Obrigado pela companhia. Quem mais tá com a gente também, abraçando aqui os amigos. Bom dia, mais alô, mais abraços, amigos aqui na sintonia, na Fazenda Lagoa. Alô Leandro, Tita, Edivaldo, Eliana, Dona Maria, todos aí na sintonia participando aqui com a gente. Deusdete, família, também tá na sintonia. Obrigado Deusdete pela participação, bom dia pra você. Só modão bom demais no amanhecer sertanejo. Excelente quinta-feira, 5h34.

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0: Excelente quinta-feira pra você, 5h45 agora na Oriente.
1: Bom dia!
0: Sabadão no amanhecer sertanejo, vamos organizando aqui que tem muitas participações. Os amigos estão na sintonia, participando aqui com a gente. Bom dia, bom dia! Alô, Iris! Os amigos aí da Pedra Lavrada estão na sintonia, mandando bem alusão pra Rosária, Cida, Preta, pra Regis, Simone, Salvador, todos aí na sintonia, também para o esposo Adilei, o filho Pietro, o garotinho Pietro, também aí na sintonia, obrigado, todos vocês aí na Pedra Lavrada, bom dia, bom dia. Quem mais está com a gente também, abraçando aqui os amigos, quem está falando com a gente, bom dia, mais alô, mais abraços, está na sintonia, abraçando aqui os amigos, está com a gente. Alô, Jorge, meu amigo Jorge está participando aqui no programa também, mandando alusão aqui para os amigos. Alô, Jorge, bom dia.
2: Ah, massa, aqui é Jorge do São Camilo. Vou pedir uma música para você, viu? Oferecer para Silas,
0: certo.
2: Calanguinha.
0: Certo, quem mais?
2: Vitão, seu Zé.
0: Beleza, Jorge, os amigos aí da São Camilo, tá na sintonia. Obrigado pela... pela participação no Amanhecer Sertanejo. Abraçando também aqui os amigos, quem tá com a gente também participando. Alô, Marcílio, amigo Marcílio aí no Plataforma, também tá na sintonia. Um abraço para você, Marcílio, bom dia. Abraçando também aqui os amigos na Estiva, tá aí na sintonia também, participando aqui no programa, bom dia para vocês. Quem mais tá com a gente? Abraçando aqui os amigos, bom dia, mais alô, mais abraços, amigos tá com a gente. Alô, Dona Ana, na Comunidade Tombo, tá ligadinha também no programa. Bom dia pra senhora, obrigado pela companhia. Alô, Jorge, bom dia!

0: Moda boa demais, Chico Rei, Paraná, na Oriente. Abraço, Marcílio, em Pedras Oi, na Rua 31, ligado com a gente no Amanhecer Sertanejo. Quem mais tá com a gente também, abraçando aqui os amigos, participando aqui do programa. Alô, alô, Dedéu, da Fazenda São Camilo, mandando um alusão especial para sua esposa, Nenê, também para o filho, Nicolas. O amigo Pedro do Queijo, em General Dutra, manda também aí para o seu Jorge, também na sintonia. Valeu, os amigos aí da São Camilo, tá na sintonia com a gente. Obrigado pela participação. Dona Bena, bom dia, fala comigo, Dona Bena.
1: Bom dia, Marcos. Peço você um alô para minha esposa Cláudia, Gisele, Flaviela, Edugo, Luciano, Valentina, Maria Isabel, Maria Vitória, para mim mesmo, Rosário Novo Progresso Família, Jorge Getúlio Vargas e Família, e Maria Aparecida em São Lourenço. Vou possível estar com a música para mim de Henrique e Juliano, qualquer uma. Deus, tão bom dia.
0: Beleza, Dona Bena, vai tocar na sequência pra senhora, tá bom? Alô, alô, os amigos aí na estiva, tá na sintonia, minha amiga Laura, meu amigo Gilson, ligados aqui no Amanhecer Sertanejo. Cheia na Oriente.

0: Oriente, Henrique e Juliano, Amor dos Outros. Volto já.
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0: Na Oriente, agora 6 horas.
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4: O anjo do Senhor anunciou a Maria, e ela concebeu do Espírito Santo. Ave Maria, cheia de graça, o Senhor é convosco. Bendita sois vós entre as mulheres, e bendito é o fruto do vosso ventre, Jesus. Santa Maria, Mãe de Deus, rogai por nós, pecadores, agora e na hora de nossa morte. Amém. Eis aqui a serva do Senhor, faça-se em mim segundo a vossa palavra. Ave Maria, cheia de graça, o Senhor é convosco. Bendita sois vós entre as mulheres, e bendito é o fruto do vosso ventre, Jesus. Santa Maria, Mãe de Deus, rogai por nós, pecadores, agora e na hora de nossa morte. Amém. E o Verbo divino se fez carne e habitou entre nós. Ave Maria, cheia de graça, o Senhor é convosco. Bendita sois vós entre as mulheres, e bendito é o fruto do vosso ventre, Jesus. Santa Maria, Mãe de Deus, rogai por nós, pecadores, agora e na hora de nossa morte. Amém. Rogai por nós, Santa Mãe de Deus, para que sejamos dignos das promessas de Cristo. Oremos. Infundi, Senhor, como vos pedimos, a vossa graça em nossas almas, para que nós, que pela anunciação do anjo, vimos ao conhecimento da encarnação de Jesus Cristo, vosso Filho, por sua paixão e morte, sejamos conduzidos à glória da ressurreição, pelo mesmo Cristo, Senhor nosso. Amém.
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6: A Igreja Católica está espalhada no mundo inteiro. Procura se relacionar com todas as crenças, todos os credos e culturas. Nós não impomos o nosso ensinamento, não. Pelo contrário, nós aprendemos com as outras também. Somos irmãos em Cristo, somos irmãos, somos povo de Deus, né? A Igreja Católica reconhece a sua relação com o povo judeu no fato de Deus ter escolhido este povo entre todos para primeiro acolher a sua palavra. É o povo judeu que pertence à adoção, a filhos, à glória, às alianças, à legislação, o culto, as promessas, os patriarcas, dele provém. Então, o povo judeu é fundamental para a gente se relacionar com eles. Nada de briga. O povo judeu é pouca gente no mundo, né? Talvez uns 15 milhões. A Igreja tem 1 bilhão, né? Mas a gente não se impõe, não. Somos irmãos em Cristo, né? O Papa, com frequência, se encontra com os judeus. Diferentemente das outras religiões não cristãs, a fé judaica é já resposta à revelação de Deus na Antiga Aliança. Então, nós lemos a Bíblia, o Antigo Testamento, todo fala do povo judeu. Jesus era judeu, Jesus pertencia a essa raça, mas não a classe rica, privilegiada, não. Era do povo de Deus, Jesus. Mas ele estava com a divindade, ele era a divindade. O Verbo se fez carne e habitou entre nós.

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0: Muito bem, na Oriente, agora 6:09, estamos de volta. Bom dia, bom dia!
1: Bom dia!
0: Boa quinta-feira pra você, os amigos aqui na sintonia. Vamos atendendo mais participações. Quem tá com a gente, falando aqui no programa? Wilton, cadê você? Fala comigo, meu amigo.
2: Bom dia, Marcos.
0: Bom dia.
2: Eu quero pedir sua música, oferecer pra Laninha, Alessandra, Poliana e todos os que tá assistindo o seu programa, tá bom?
0: Certo.
2: Uma música de qualquer música que você passar aí, tá bom? Beleza?
0: Beleza.
2: E pra você também, tudo de bom. E pra João de Oristone e Samadeu e Dona Monte, beleza?
0: Valeu, Wilton. Um abraço pra você, todos os amigos aí da Pingueira, toda a região na sintonia. Manuela, bom dia.
3: Oi, Marcos, bom dia. Eu sou Manuela da Fazenda Poeira. Gostaria de pedir uma música de Sérgio Silva. Gostaria de oferecer para Lourdes e Moiados, esposos, e também para minha tia Irene, para minha avó lá na Fazenda Tamboril, para minha avó Sandriete,
0: certo,
3: para minha madrinha Dina e para o meu padrinho Mazinho, para o meu priminho Vitor.
0: Obrigado, Manuela, os amigos aí na sintonia. Bom dia, 6:11.

0: Estrada Dura e a saudosa Marília Mendonça aqui na Oriente. Salvadão pra você.
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0: Muito mais música, mais abraços. Bom dia, Nilde, em Divisa Alegre, com toda a família sempre na audiência com a gente. Minha amiga Nice, alô, os amigos da Fazenda Jacutinga, Medina, bom dia, bom dia. Quem tá com a gente também, participando aqui do programa. Alô, seu Antônio, bom dia, fala comigo.
2: Fala, Marcos, bom dia, tudo bem?
0: Tudo bem.
2: É, vai aí o meu alô para toda a minha família e todos os ouvintes. E, por favor, toca pra mim uma música com Amário Batista, Castelo de Sonho.
0: Certo.
2: Beleza, meu amigo? Muito obrigado. Bom dia. Que Deus abençoe a todo mundo.
0: Amém, seu Antônio. Bom dia. Alô, Águas Vermelhas. 6:18 agora.

0: Sabadão pra você no Amanhecer Sertanejo, Amado Batista. Volto já! 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
14: Vamos juntos! 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
15: Bom dia!
14: Boa quinta-feira pra você! Vamos falar com os amigos na sintonia com a gente, participando aqui no programa, abraçando aqui os amigos. Alô, Pedinho! Bom dia! Fala comigo, Pedinho!
16: E aí, gente boa aí, como é que você tá?
14: Joia!
16: Que é Pedinho da Marcela.
14: Opa!
16: Toca aí Amor de Jasmim.
14: Certo.
16: Beleza, meu jovem.
14: Valeu, Pedinho, os amigos da Marcela e toda a região. Alô, Cachoeira de Pajeú.

gente, César Menotti, Fabiano. Alô, Rogério, amigo Rogério em Santa Maria de Itabira, tá ligado também no Amanhecer Sertanejo. Bom dia pra você, obrigado pela companhia, pela participação. Gente, vamos pro intervalo, logo mais eu volto com mais moda boa e o seu alô. Você que tá participando aqui, aguarda aí, já já atendo a sua participação. Bom dia, 6h34.

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21: Olá, tudo bem com você? Começando mais uma edição do seu Café Express. Hoje é quinta-feira, dia 3 de setembro. Eu sou Vitória Vieira.
22: Eu sou Evandro e estas são as manchetes de agora.

0: PIB brasileiro tem o quinto maior crescimento no segundo trimestre.
1: O governo deve prorrogar subsídio de 44 centavos na gasolina até o dia 9 de setembro.
0: Nova regra do Pix amplia prazo para contestar golpes.
1: Tesouro eleva em até 53% fatia esperada de títulos ligados à Selic na dívida pública em 2026.
0: Gafisa apresenta plano para tirar a ação da Casa dos Centavos. A economia brasileira cresceu 0,5% no segundo trimestre em comparação com os três primeiros meses do ano, alcançando a quinta maior alta entre 50 países que já divulgaram seus resultados. O ranking é liderado pela Irlanda, com avanço de 1%. O desempenho brasileiro ficou acima da média dos países analisados, de 0,2%, além das médias da zona do euro e do G7, ambas inferiores. A expansão também superou as expectativas do mercado, que projetava crescimento de 0,4%.
1: O governo federal deve prorrogar até o dia 9 de setembro a subvenção de 44 centavos por litro de gasolina, apontam fontes da área econômica. A extensão está relacionada à validade da medida provisória que autoriza o benefício, que ainda não foi analisada pelo Congresso. Criado para reduzir o impacto da alta do petróleo provocada pela guerra no Oriente Médio, o subsídio custa cerca de R$1,3 bilhão por mês. O governo considera a medida fiscalmente neutra devido ao aumento de receitas com royalties e tributos. A intenção é encerrar os subsídios quando o conflito diminuir, mas não há sinais de arrefecimento.
0: Uma nova regra do Pix ampliou de 30 para 80 dias o prazo para contestar devoluções feitas pelo Mecanismo Especial de Devolução, em casos suspeitos de fraude. A mudança busca proteger comerciantes e pequenos negócios que receberam pagamentos legítimos, mas tiveram os valores devolvidos indevidamente. O prazo para contestar começa na data da devolução. Para quem foi vítima de fraude ao enviar um Pix, continuam valendo 80 dias a partir da transação. A regra também combate golpes contra lojistas, nos quais criminosos solicitam devoluções e depois acionam o MED.
1: Notícias do mercado financeiro.
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1: O Tesouro Nacional anunciou que passará a mirar uma fatia de 49 a 53% de títulos atrelados à Selic no estoque da dívida fiscal pública federal ao fim de 2026, acima dos 46 a 50% indicados no início do ano, refletindo uma demanda maior por estes papéis, mais procurados por investidores em momentos de incerteza e volatilidade na economia. O ajuste do plano anual de financiamento incluiu também uma redução da participação prevista para os títulos atrelados à inflação ao final deste ano, passando de 23% a 27% para a faixa entre 21% e 25%. Para os papéis pré-fixados, o patamar caiu para 20% a 24%, contra 21% a 25% anteriormente.
0: A Gafisa apresentou o plano e o cronograma para reenquadramento das cotações das ações conforme as regras da B3. De acordo com as regras, uma ação é considerada penny stock quando permanece abaixo de um real por ao menos 30 pregões seguidos. A condição leva a algumas sanções por parte da Bolsa Brasileira, como a retirada dos índices dos quais faz parte. Atualmente, as ações da Gafisa estão na casa de 20 centavos.
1: Estas foram as primeiras notícias de hoje. A seguir, outras informações. Até já.
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0: um prazer ter você com a gente aqui na Oriente de volta. Bom dia pra você.
1: Bom
0: excelente
1: dia.
0: Quinta-feira, 3 de setembro. Vamos juntos por aqui com muita moda boa no Amanhecer Sertanejo. Muitas participações por aqui também. Vamos organizando aqui pra tentar atender todo mundo aí na sintonia, participando aqui com a gente. Alô, alô, Ernesto, os amigos em São Paulo, tá lá ligados com a gente, mandando aqui uma alusão no programa. Obrigado, Ernesto. Tem uma frase dele também aqui, uma mensagem bonita demais. Só existem dois dias no ano que nada pode ser feito. Um se chama ontem e o outro se chama amanhã. Portanto, hoje é o dia certo para amar, acreditar, fazer e principalmente viver. Valeu, Ernesto. Linda mensagem. Bom dia para você, todos os amigos aí, os colegas de trabalho sempre na sintonia com a gente. Obrigado pela participação. Paulo Galego, grande Paulo. Bom dia, Paulo. Fala comigo. Bom dia, bom dia.
2: Ô, meu amigo Marco. Bom dia, bom dia, bom dia. Mandar um alô aí para todos os ouvintes que estão ouvindo aí da redondeza.
0: Certo.
2: Oi, mãe, seu frio.
0: Isso.
2: Mãe, seu frio. Mãe, seu uma fumaça, uma fumacinha. Não choveu, não. Aqui no castelo não choveu ainda não. Deu só uma fumacinha, né? Um pagapozinho.
0: É o friozinho da manhã.
2: Ô, Marcão, manda aí uma música boa aí pra nós aí.
0: Certo.
2: De Paulo e Paulinho. Falou?
0: Beleza, Paulo.
2: Fica com Deus e uma boa semana.
0: Valeu, Paulo. Um abraço pra você, os amigos de Divisópolis, Castelo, toda a região.

0: Cristiano Lauriente, bom dia pra você. Alô, Mazinho, bom dia.
1: Fala, meu amigo Mar, bom dia.
0: Bom dia.
1: Como tá, meu querido amigo?
0: Joia, joia.
1: Manda moda boa pra nós aí. Certo. A toalha branca.
0: Opa, moda esse boa.
1: Pra você, pra Darlan, minha madrinha, minha família, Teu família. E pra todos os meus amigos que estão na escuta aí, né? Amigas. Certo. Pra todos os ouvintes, pra toda a minha família. Uma ótima quinta-feira abençoada aí pra todos nós, meu amigo. Um abraço, meu, com Deus, bom trabalho.
0: Valeu, meu amigo Mazinho, sempre aí na sintonia. Bom dia pra você, obrigado pela companhia, pela participação no Amanhecer Sertanejo.

0: boa demais. Na Oriente, eu volto já.
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15: Vamos juntos, na sua
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15: Muito mais música, bom dia.
22: Bom dia.
15: Modão no amanhecer sertanejo. Mais alô, mais abraços. Quem tá com a gente, participando aqui no programa. Bom dia, bom dia. Vamos falar com os amigos aí na sintonia. Alô, Jubileus, amigos de Medina. Alô, General Dutra, toda a região sempre na audiência com a gente. Tem um áudio dele aqui, os amigos aí com a gente. Bom dia, Jubileu, fala comigo.
23: Fala, Marco, bom dia, nego, velho.
15: Bom dia,
23: Darlan, Fernando Henrique, a todos. Uma boa quinta-feira abençoada por Deus. Bom dia a todos. Para todos os amigos que estão na escuta, vamos que vamos para a luta. Vou mandar salve, dar um alô aí para
15: os
23: amigos da Rua da Corrida. Valeu, Deus que abençoe o dia para todos nós, tá não tendo escuta.
15: Vamos que vamos, Jubileu.
24: Carinho, fala, Jubileu, fala, Jubileu. Manda um alô para nós aí, moço, os meninos da FC Madeireira aí de Medina. Paulo, Fernando, Tarek.
15: Valeu, amigos.
24: E a galera da Rua da Corrida.
15: Pronto, valeu. Todos aí na sintonia. Um abraço pra vocês. Obrigado pela companhia. Quem mais tá com a gente? Alô, Iris, da Pedra Lavrada, também ouvindo a gente. Mandando aquele alô, abraço pra sua mãe Elisa, pro Elias, o irmão. Também pra irmã Eliana, pra Lara, o irmão Isaías, Thaís. Todos aí na sintonia. Obrigado pela companhia. Bom dia pra vocês. Coquinha, cadê você? Fala comigo. Bom dia.
25: Bom dia, DJ Cabrinho.
15: Bom dia.
25: Vamos, né?
15: Opa!
25: Ô, DJ Cabeça, eu queria você mandar sua música aí, bem bonita, assim, de Eduardo Costa, que meu afilhado tá fazendo anos hoje.
15: Certo.
25: Olha, lá no bairro Getúlio Vargas.
15: Certo.
25: Neto de Xerre da Copasa.
15: Pronto.
25: E eu ofereço também pra vocês.
15: Sim.
25: Suas filhas, fiquei sabendo que você tem duas filhas, né?
15: Isso, minha amiga.
25: É isso aí. E para Daphne, Darlan, esposa, dona Sônia Zé Carlos, minha irmã Branca e todos os ouvintes da Rádio Oriente. Rádio Oriente, sucesso o tempo todo. Tchau, fica com Deus.
15: Amém, obrigado, Coquinha. Bom dia para você também. Três faltando para as oito agora. Eduardo Costa.

Tão bom demais, Rick Renner na Oriente, sucesso o tempo todo, moda boa, pedido aí do Jorge, os amigos aí da São Camilo, tá na sintonia, um abraço pra vocês, minha amiga Edmar de Ferros, tá ligadinha também no Amanhecer Sertanejo, Neuza Magalhães em Morro do Pilar, bom dia, finalizando gente, Amanhecer Sertanejo, amanhã a gente se fala novamente por aqui, já tem Bom Dia Oriente no seu rádio, um abraço.

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0: 8:08.
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2: Olá, eu sou Evandro e este é o Café Express.
3: E eu sou Vitória Vieira. Vamos às manchetes? Café
2: Express. Dívida pública sobe 0,22% em julho e supera 9,2 trilhões de reais.
3: Senado aprova projeto que cria incentivos para data centers no Brasil.
2: Saúde estende atuação de 676 médicos especialistas no SUS.
3: BTG recomenda compra de Alus, Rumo e Cirela.
2: Rumo, Itaú BBA vê potencial de valorização de mais de 40% nas ações. A dívida pública federal subiu 0,22% em julho, passando de 9 trilhões 268 milhões de reais para 9 trilhões 288 milhões de reais, segundo o Tesouro Nacional. Apesar da alta, o estoque permanece abaixo da previsão para 2026, estimada entre 9,7 e 10,3 trilhões de reais. A dívida interna avançou 0,31%, pressionada principalmente pela apropriação de 89,9 bilhões de reais em juros, enquanto o Tesouro resgatou mais títulos do que emitiu. Com a Selic em 14% ao ano, os juros aumentaram o endividamento. Já a dívida externa caiu 2,12%, influenciada principalmente pela valorização do real diante da queda de 1,92% do dólar.
3: O Senado aprovou o projeto de lei que cria um regime tributário para estimular a instalação de data centers no Brasil. Já aprovado pela Câmara, o projeto segue agora para a sanção presidencial. O chamado REDATA prevê zerar impostos federais sobre a importação de componentes destinados aos centros de dados, incluindo estruturas para armazenamento em nuvem e inteligência artificial.

0: a se apresentar nos municípios. Segundo o Ministério, 52% dos profissionais atuam no interior e em algumas localidades representam até 75% da oferta de determinados serviços especializados.
1: Vamos com as notícias do mercado financeiro.
2: Mercado financeiro. 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
1: O BTG Pactual anunciou a compra de Alus, Rumo e Cirela como nova operação de WinTrade em relatório divulgado. De acordo com esse relatório, a Alus ganhou força após formar o fundo em R$ 25,40 e superar as médias de 21, 50 e 200 dias. O rompimento pode abrir caminho para R$ 30 e R$ 33. Já a Rumo mostra recuperação após o fundo em R$ 12,20 e retomou a média de 200 dias. A Cirela também foi recomendada depois de manter a recuperação desde R$ 20 a R$ 20,50 e testa uma média de 200 dias em R$ 25,13.
0: O Itaú BBA elevou o preço-alvo das ações da Rumo de R$ 19 para R$ 20,50 e vê potencial de valorização superior a 41% até dezembro. Segundo os analistas, a melhora na geração de caixa e a disciplina de custos podem impulsionar os resultados da empresa em 2027, favorecendo revisões positivas nas estimativas do mercado. Entre possíveis gatilhos estão uma transação envolvendo participação minoritária na companhia e resultados melhores que o esperado na Malha Oeste. Apesar do potencial de alta, o banco mantém recomendação neutra, indicando que ainda não é momento para comprar ou vender ações.
1: Esse é o Café Express, é uma pausa rapidinha e voltamos.
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13: Oi, bom dia, 8h20. Tá começando mais um Bom Dia, Oriente. Que manhã maravilhosa, hein? É, expectativa para mais um final de semana e com feriado na segunda-feira, hein? Maravilha, bom demais. Mas enquanto não chega o fim de semana prolongado para muitos e para outros não, a gente te acompanha, traz alegria, traz informação, traz as suas previsões astrológicas, seu resumo da sua novela favorita e, claro, a gente vai ser a sua companhia amiga. Fica comigo então até meio-dia e participa com a gente também no 319-7215-3001. Bom dia, bom dia! Já trazendo o seu signo.
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17: Muito bem, quinta-feira maravilhosa para cada um de vocês aí na sintonia da nossa programação. Agora é hora das previsões para o seu signo, Áries, Touro e Gêmeos de...
16: Áries, de 21 do 3 a 20 do 4.
18: Ótima quinta-feira para você que é do signo de Áries. Você deve priorizar as suas necessidades pessoais, mas para isso é necessário evitar julgamentos precipitados. Não faça as suas escolhas baseadas no ter, mas por meio de um contato direto com a sua essência. Para tal, é preciso amadurecer os seus sentimentos e também as suas necessidades afetivas. Para hoje, sua cor é rosa, número da sorte 40.
11: Touro, de 21 do 4 a 20 do 5.
17: Alô, você de Touro, decisões grandiosas são direcionadas às necessidades da família, o que deve envolver relações ou a dinâmica com um imóvel. Cuidado para você não se trair, hein? É preciso colocar à frente os seus valores para fazer uma escolha assertiva. Você deve colocar em prática questionamentos e isso vai ajudá-lo a revisar as suas posturas. Branco é a cor para hoje, 52 é o número da sorte.
11: Gêmeos, de 21 do 5 a 21 do 6.
18: Oi, Gêmeos, a experiência pela qual você transita não dará para agradar a todos. As relações com pessoas do seu convívio e parentes seguem bem agitadas e será preciso colocar em prática o discernimento. O mais adequado é você desenvolver a observação e o silêncio. Dessa forma, você absorverá um grande aprendizado. Para essa quinta, sua cor é o azul marinho e o seu número da sorte é o 53.
17: Já já, para você de Câncer, Leão e Virgem.
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0: Câncer, de 22/6 a 22/7.
2: Ótima quinta-feira para você de Câncer. Alô, Câncer, canceriano, canceriana. Você será levado, você será levada a tomar uma decisão que envolve os seus ganhos materiais. Essa situação, ela pode se relacionar com uma pessoa nova, também uma nova oportunidade de trabalho ou a necessidade de questionar os investimentos. Você deve levar em consideração os desperdícios, inclusive uma avaliação mais apurada da sua vocação. Hoje a cor é verde, número da sorte é 16.
0: Leão, de 23/7 a 22/8.
3: Ótima quinta, leonino, leonina. Hoje o seu dia vai ser bem agitado. É vital que você analise o seu posicionamento diante de uma situação que te coloca em destaque. A falta de visão pode prejudicar o seu desenvolvimento. Por isso, existe aí a necessidade de amadurecer aspectos da sua experiência que precisam ser desapegados. Para hoje, use e abuse. Sua cor é vermelha, o número da sorte 12.
0: Virgem, de 23/8 a 22/9.
2: Alô, você de virgem, seu estado emocional e psicológico vem sendo afetado de uma forma muito profunda. Entretanto, faz encarar a vida por meio de um novo estado de consciência. É um dia em que precisa questionar o seu processo pessoal por meio do discernimento. O autoconhecimento vai ajudá-lo a romper com crenças limitantes. Número 2, para hoje, preto é a cor.
3: E já já, Libra, Escorpião e Sagitário.
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0: Chamas, Vão Te Afogar, Transa Pedente, Gustavo Lima, Um Minuto, Natanzinho, Hugo e Guilherme. Já começou essa manhã maravilhosa com você em nossa companhia. 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Muito bom dia pra você. Continua rolando. Agora seu signo.
1: 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Libra, de 23 do 9 a 22 do 10.
2: Vamos agora às previsões pra você que é dos signos de Libra, Escorpião e Sagitário. Começando por você, Libriano, Libriana. Ótima quinta-feira. Hoje é um dia importante pra avaliar aí como deseja prosseguir com o desenvolvimento de um projeto, Libra. Essa experiência exige de você habilidade pra evitar os excessos numa atividade em grupo. Os mesmos aspectos podem trazer essa dinâmica para as relações de amizades também, hein? Hoje sua cor é roxa, o número da sorte é o 39.
1: Escorpião, de 23 do 10 a 22 do 11.
3: Escorpião, uma nova direção em sua jornada mexe com outras áreas da sua vida também. A principal é o seu relacionamento. Você é levado a questionar a sua relação com uma pessoa, podendo afetar parcerias e contratos. É essencial levar em consideração as responsabilidades envolvidas nessa troca. São escolhas que vão gerar mudanças significativas. Cinza é a cor para hoje, 4 é o número.
1: Sagitário, de 23 do 11 a 21 do 12.
2: Oi, oi, oi, Sagitário. Uma enxurrada de informações pede de você discernimento para entender como deve proceder. O céu, ele ativa relações e contatos com pessoas de outra cidade ou local. São mudanças importantes que afetam tanto o seu estilo de vida, rotina e o trabalho. Só cuidado com julgamento e posições precipitadas. Amplie o seu campo de visão. Hoje sua cor é o branco, o número da sorte é 8.
3: E daqui a pouquinho as previsões para você que é de Capricórnio, Aquário e Peixes.
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0: 13 para as 9, bom dia.
1: 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Capricórnio, de 22 do 12 a 20 do 1.
2: Boa quinta-feira para você que é de Capricórnio. É preciso avaliar os movimentos financeiros com foco em recursos compartilhados. É um tema que traz diversas complexidades e pede sabedoria para entender a sua experiência e, assim, desapegar de situações que não podem mais ser mantidas. Existe a necessidade de averiguar documentos também. A cor para hoje é pink. O número da sorte é 6.
1: Aquário, de 21 do 1 a 18 do 2.
3: Oi, Aquário, boa quinta para você. Olha, Aquariana, você precisa ir analisar como deve se relacionar com uma pessoa. A pessoa principal nessa experiência é o seu relacionamento amoroso, mas também pode se tratar de uma outra situação. O céu, ele pede discernimento para evitar os julgamentos precipitados e uma avaliação mais profunda das mudanças pela qual a relação vem passando. Para hoje, a sua cor é o rosa, né? E o seu número da sorte é o 52.
1: Peixes, de 19 do 2 a 20 do 3.
2: Alô, você de peixes, a vida vem impondo a você mudanças importantes em sua rotina e na forma de trabalhar. O tema trabalho, ele pede de você abertura para a entrada de novas experiências e o seu conhecimento é solicitado. Pegue o dia para poder entender como tudo isso afeta o seu progresso e as responsabilidades envolvidas. Não negligencie as regras. 24 é o número para hoje, verde é a cor.
3: E assim a gente finaliza então as previsões do horóscopo para essa quinta-feira. Amanhã tem mais, hein?
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0: Bom demais ter você aqui na Companhia da Oriente. Lembrando que ao meio-dia tem um horário reservado à propaganda eleitoral gratuita. Às 10, Padre Reginaldo Manzotti chegando no seu rádio com aquele momento de fé e oração no seu rádio. Agora tá na hora de informações.
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0: Anvisa interdita lote de água mineral após identificar coliformes. Oriente, 9 horas. A Anvisa interditou cautelarmente o lote 1104-26L5 da água mineral Vitoriosa sem gás após uma análise microbiológica que identifica a presença de coliformes totais em uma amostra do produto. De acordo com a Anvisa, a amostra apresentou resultado insatisfatório com a presença de coliformes totais em 250 ml de água. A captação e a ênfase do produto ocorre diretamente da fábrica da empresa, que está localizada no Rio de Janeiro. A análise foi realizada pelo Laboratório Central de Saúde Pública, Noel Nutelles, e a interdição é uma medida preventiva adotada enquanto o caso é apurado. Durante a vigência da medida, não poderá ser comercializado esse lote desta água.
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0: Carmés, é nublado, 18 graus no momento. Umidade relativa do ar, 82%.
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0: O Banco Central muda a regra do Pix contra golpes. O Banco Central ampliou o prazo do mecanismo especial de devolução, o MED, que agora permite contestar devoluções fraudulentas em até 80 dias, em vez de 30. A mudança entrou em vigor nesta semana e pode beneficiar especialmente comerciantes e prestadores de serviços, embora seja válida para qualquer recebedor. O MED é uma ferramenta que ajuda a reaver o dinheiro em casos de fraude, golpe ou erro. Ele pode ser acionado quando alguém é enganado em uma fraude e usou o Pix para enviar dinheiro para criminosos. Quem recebeu o Pix também pode contestar uma devolução realizada pelo MED quando houver suspeita de fraude por parte do pagador original. Ou seja, quando o criminoso utilizou o mecanismo de devolução a favor do golpe, alegando ser a vítima.
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15: 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Tá chegando as novelas, acompanhe com a gente.
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15: A hora certa, 9:07.
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18: Oi, gente, que alegria ter você aqui no nosso Novelas com Andressa Pires. Se prepare, porque no capítulo de A Nobreza do Amor, a emoção vai lá em cima. O Mirim já explica pro Capanga como encontrar o Tonho, que será alvo de uma tocaia. Será que ele escapa? O Nildo se declara pra rainha Niara e diz que vai esperar por ela. Mas nem tudo são flores. Marta pede pro Diógenes dormir no quarto de hóspedes e repreende de Virgínia, que fica super mal. A Kênia não desiste. Ela planeja usar os ingleses para afastar Binta. Bartô comenta que vai santificar a veneranda, enquanto Januário disfarça o amor para Ana Maria. E Dumi recebe uma carta misteriosa da Kênia. É reviravolta que não acaba mais. Para saber o que vem por aí, não perca. Daqui a pouco o Novelas volta com os destaques da novela Por Você. Fica com a gente.
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19: Conta 10 segundos no relógio aí.

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1: Bom dia.
2: Bom dia.
3: Todo mundo tem uma lembrança boa, né? Então vamos cantar assim, ó.

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1: 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E estamos de volta. Que alegria ter você aqui com a gente no Novelas. Prepare-se para os destaques emocionantes de Por Você. No capítulo de hoje, a Vanessa cede à ameaça de Bela com uma retratação pública, mas promete a Giovana que a vingança virá. Lucas e Sabugo se viram com o telhado da escola, enquanto Vanessa sonda a saúde de Pérola. Tem romance no ar. O Toy confessa estar apaixonado por uma médica do hospital e vibra ao descobrir quem é. Ítalo, que não queria mais judô, se encanta com Hannah dançando e Silvia já a convida para a recepção. Leandra se decepciona com Vitor e Mike, sempre atencioso, serve um pastel, mas ela esquece o cartão. Para fechar, Silvia e Vanessa se reencontram e Ítalo sofre um acidente na escola. Que reviravoltas, hein? Não saia daí, porque em instantes o Novelas volta com os destaques de Quem Ama Cuida. Fique ligado.
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2: Bom dia! 9h22. Aquele abraço, Silvânia Matita, Neuza Melro do Pilar, Ritinha em Santo Antônio, Renato Santa Bárbara, aquele abraço também. Edmar Fazenda Santa Estevão, seu amor Wanda, a Adriana na Ruins, Açucena, as filhas Maria Eduarda, Caroline, Letícia, a neta Maria Vitória, o marido Kleber tá com a gente também. O José lá no Bom Jardim, toda a família, Cidinha no Ribeirão do Quebra e a sua família também, ligada na número 1. Abraço a Miriam de Caeté, sempre sintonizada, bom dia, bom dia. Obrigada aí pela sintonia sempre na Oriente. Abraços a Juliana da Cutia, também a Gilvane Turma do Barro Preto, a Clélia de Itambé. Abraço minha amiga Arlete, também a Grace, todos os familiares em Itambé do Mato Dentro, a Terezinha no Limoeiro. Bom dia, Ondina, lá no Conceição do Mato Dentro. Você que tá na estrada, você que tá em casa, tá trabalhando com a gente, motorista escolar, motorista da saúde, aquele abraço, me dê carona, que com certeza as melhores músicas a gente vai tocar no seu rádio, onde você estiver.

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3: Existe uma teoria que se chama 90-10, onde uma pessoa tem 90% daquilo que você procura em alguém, só que você foca naqueles 10% que falta. Aí você sai pra rua, se aventura, e realmente você encontra aqueles 10%, mas não se deu conta que perdeu os 90%.

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1: 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Oi, gente, que bom ter você aqui com a gente de novo. Andressa Pires chegando para mais uma parte do nosso Novelas. E agora, vamos mergulhar nas emoções e reviravoltas da trama eletrizante de Quem Ama, Cuida. No capítulo, Pedro e Adriana seguem firmes, acreditando que vão encontrar as provas para inocentar a fisioterapeuta. Ademir se depara com uma gravata misteriosa no sofá da casa de Dora. E tem mais, Pilar exige um desfile íntimo do Yuri. Diná visita o túmulo de Francesca, sem notar que é observada por Otoniel. E para completar, Adélia avisa Pedro que a casa dela foi assaltada e os pertences do Dalto desapareceram. Que capítulo, hein? A gente fica aqui roendo as unhas. Não perca os próximos acontecimentos de Quem Ama, Cuida e de todas as suas novelas favoritas. Foi uma delícia ter sua companhia. Um beijo grande e até a próxima edição do Novelas.
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3: Bom dia! 19 minutos faltando para as 10. Daqui a pouquinho o Padre Reginaldo Manzotti. 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

0: Manda teus anjos aqui na Oriente FM, melhor programação do seu rádio para você curtir em qualquer lugar que você esteja. Daqui a pouquinho, mande sua mensagem de texto no nosso WhatsApp 31972153001. Eu volto já já.
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0: Cachoeira do Tabuleiro volta a receber visitantes após interdição. 5 para as 10, a Cachoeira do Tabuleiro em Conceição do Mato Dentro, na região central de Minas, voltará a receber visitantes após justiça autorizar nesta semana a reabertura do poço principal. A atração está localizada no Parque Natural Municipal do Tabuleiro, que integra a reserva da biosfera da Serra do Espinhaço, reconhecida pela Unesco. A cachoeira é considerada a mais alta de Minas e a terceira maior do Brasil. O poço principal voltou a receber visitantes em julho deste ano, após quase 5 anos de restrições.
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0: Barão de Cocais nesse momento nublado, 19 graus, umidade relativa do ar 75%.
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1: Louvado seja nosso Senhor Jesus Cristo, para sempre seja louvado. Queridos filhos e filhas, que a paz esteja com você. A quinta-feira eucarística é Jesus sacramentado. Graças e louvores se deem a todo momento ao Santíssimo e Diviníssimo Sacramento. Amado povo de Deus, filhos queridos, povo amado do Senhor, eu gostaria de lembrar que nós estamos em plena novena da exaltação da Santa Cruz, primeiro dia. Isso mesmo, exaltação da Santa Cruz. Na cruz do Senhor eu coloco a minha cruz. Saúdo a todos, a partir da Rádio Evangelizar, de onde tudo começa, as rádios irmãs, cujos nomes cito neste momento. Saúdo a você pela TV Evangelizar, sinal digital em todo o país, em várias cidades, canal aberto, pelo YouTube Padre Manzotti Oficial, pelos aplicativos da Associação Evangelizar é Preciso e todas as plataformas digitais. Seja bem-vindo e sejamos um templo vivo. YouTube Padre Manzotti, lançamento oficial. Templo vivo. Queridos filhos e filhas, é quinta eucarística, Jesus sacramentado. Em nome do Pai, do Filho e do Espírito Santo. Amém. Naquele tempo, Jesus estava na margem do lago de Genezaré e a multidão apertava-se ao seu redor para ouvir a palavra de Deus. Jesus viu duas barcas paradas à margem do lago. Os pescadores haviam desembarcado e lavavam as redes. Subindo numa das barcas, que era de Simão, pediu que se afastasse um pouco da margem. Depois, sentou-se da barca e ensinava as multidões. Quando acabou de falar, disse a Simão: avança para as águas mais profundas. Lançai as vossas redes para a pesca. Repito o que disse Jesus a Simão e a nós, a mim, a você: avança para as águas mais profundas. Lançai vossas redes para a pesca. Simão Pedro respondeu: mestre, nós trabalhamos a noite inteira e nada pescamos. Mas em atenção à tua palavra, vou lançar as redes. Assim fizeram e apanharam tamanha quantidade de peixes que as redes se rompiam. Então fizeram um sinal aos companheiros de outra barca para que viessem ajudá-los. Eles vieram e encheram as duas barcas a ponto de quase afundarem. Ao ver aquilo, Simão Pedro atirou-se aos pés de Jesus, dizendo: Senhor, afasta-te de mim, porque sou um pecador. É que o espanto se apoderara de Simão e de todos os seus companheiros por causa da pesca que acabavam de fazer. Tiago e João, filhos de Zebedeu, que eram sócios de Simão, também ficaram espantados. Jesus, porém, disse a Simão: não temas, não tenhas medo. De hoje em diante, tu serás pescador de homens. Então, levaram as barcas para as margens, deixaram tudo e seguiram a Jesus. Que lindo texto vocacional. Primeiro, estavam eles, depois de uma noite infrutífera com peixes, lavando as redes. Quantas vezes nós, depois de tanto trabalhar, de tanto buscar, de tanto fazer, vemos pouco resultado. O Senhor entra e diz: águas mais profundas, avance. A nossa tentação é desistir. A minha tentação, a sua tentação é desistir diante de um obstáculo. Duquem alto, dizia o Papa São João Paulo II. Avance para as águas mais profundas. E então vocês terão uma grande surpresa. Queridos irmãos e irmãs, que mensagem forte! Você está olhando para a tua vida hoje, está olhando para a tua realidade e vendo as redes vazias, poucos resultados. O Senhor está entrando na tua vida hoje dizendo: avance, não recue, vá de novo, não retroceda, em frente, nunca para trás. Agora vou contigo. Águas mais profundas da existência, águas mais profundas na santidade, águas mais profundas, mas agora sob o mandato de Jesus. E o que se deu? Uma pesca milagrosa. Sim, o Senhor faz-nos ter uma pesca milagrosa. Senhor, Tu me olhaste nos olhos e está me mandando: avance. Você está me escutando, filho? Você está me escutando, filho? Avance, não recue. Não se desiluda no primeiro momento. Não guarde suas redes. Vamos! E no final do texto de hoje: não tenhas medo, Simão, não tenhas medo. A partir de hoje tu serás pescador de homens. Então, eles deixaram a barca e seguiram a Jesus. Portanto, a palavra de hoje para todos nós, e eu quero que você escreva isso. Se você tem o diário espiritual, já lembrando que o de 2027 já está pronto, já está pronto. Já foi conferido até 3 capas. Eu estou com o diário espiritual na minha mão. E eu grifei aqui. A palavra de hoje fica para todos nós: avance para as águas mais profundas. Lançai vossas redes para a pesca. A palavra de Deus hoje: avance, não recua. Coragem, não desista. Avance. O Senhor vai contigo. Eu volto já.
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0: Eu sempre começo o programa com a leitura do Evangelho e a oração do Evangelho. E eu quero mostrar aqui que, para mim, o diário espiritual é importantíssimo. Tanto que eu grifo. Não falei que a palavra orante é avance para as águas mais profundas e lançai vossas redes para a pesca. Pois bem, o diário espiritual de 2027 não é uma agenda. A agenda você encontra em qualquer lugar. Já está pronto. E eu tenho três modelos de capa. Você encontra em produtosqueevangelizam.com.br. Este é um vitral que lembra a terra prometida. O conteúdo é o mesmo. E como é bom você ter, porque você me acompanha na leitura orante. Depois nós temos um de capa verde, mais clássico. Olha, Diário Espiritual 2027, produtosqueevangelizam.com.br. E o terceiro, que é mais clássico ainda, também faz uma alusão à terra prometida, Diário Espiritual. Encomende o seu. E como é bom, eu digo por que que é bom. Tem o Evangelho e tem o Santo do Dia. Por exemplo, hoje está escrito aqui, ó, São Gregório Magno, Papa, Doutor da Igreja, 22ª semana do Tempo Comum, tem o Evangelho do Dia. Então, faça isso e tenha esse diário. De repente você está acompanhando um programa com o padre e Deus faz um apelo. O que é esse apelo, padre? De repente, o que é isso? Esse diário espiritual eu confeccionei a partir da direção espiritual que eu faço com um diretor. Então ele me pedia quais são os apelos de Deus. Então no diário espiritual você pega o dia e logo embaixo do evangelho, de repente você está acompanhando o programa Experiência de Deus. Você está fazendo um momento de oração, você tem linhas para escrever o que é que Deus falou naquele momento para você. Quais são os apelos do evangelho na sua vida? Para fazer um bom exame de consciência e de repente você coloca ali, ó, preciso mudar nisso, naquilo. E também dá para você fazer a sua agenda. Mas não é uma agenda. Pode ser. É um diário da sua vida espiritual. Adquira. Se antecipe, porque é de 2027. Três versões. produtosqueevangelizam.com.br. Lídia, que a paz de Jesus esteja com você.
1: Sua bênção, seu padre.
0: Deus abençoe, filha. Depois eu coloco exposto aqui. Vai lá, diga, Lídia, de onde você fala, meu anjo?
1: O senhor é uma bênção de Deus na nossa vida.
0: Muito obrigado, Lídia. Você fala de onde?
1: De algum lugar do Brasil.
0: Ah, tá. Tudo bem, você pediu anonimato. O que está acontecendo, Lídia?
1: Então, eu preciso muito que o senhor reze comigo pela minha neta.
0: Tá, o que está acontecendo?
1: Ela tem 14 anos, né? Está na adolescência e está com depressão. E está, assim, tendo crises de choro, não quer ir para a escola, está desanimada para qualquer coisa, assim, não quer saber da família. E já tem alguns meses que ela se afastou da igreja. Ela era bem presente na igreja e agora ela não quer mais ir na igreja, não quer mais saber de coisas assim, de coisas edificantes, né?
0: Entendi.
1: Ela está se afastando e está indo por um caminho.

0: não muito seguro. É, desconfiamos que ela está com envolvimento com drogas ilícitas, tem falsas amizades e um desvio sexual.
1: Filha.
0: Seria mais ou menos isso. Se eu pudesse rezar comigo, claro, eu agradeceria.
1: Mas antes, vou rezar. Você pode ter certeza disso. Nós vamos rezar. Porque quando alguém liga e fala comigo, todos se tornam intercessores. Por isso que eu falo para as pessoas, eu já vou tocar no assunto. Padre, eu queria tanto pedir oração. A melhor forma que a pessoa tem para que a oração chegue lá no altar, hoje eu celebro duas missas, celebro às 16h e celebro às 17h30, é ligando 0800-410-6060, fala com os nossos atendentes, ou 41-3221-6060, mandando um WhatsApp. Lídia, e antes eu vou rezar, mas eu queria mais uma vez incentivar que vocês falem com os pais e fiquem observando quais estão sendo os gatilhos ou aquilo que está fazendo mudar tão radicalmente de comportamento. Porque você apresentou pontos muito, muito sérios. Não é à toa que ela está se afastando da igreja. Não é por acaso que ela está na escola, não quer ir mais. Não é por acaso que ela está indo, se disse, talvez esteja usando drogas.
0: Sim.
1: E com, você falou a palavra desvio de sexualidade.
0: Sim.
1: Veja, é um conjunto de coisas que requer mais do que nunca dos pais muito presentes. Por mais que ela rechace, os pais precisam estar presentes. Primeiro, para ela se sentir amada no que ela é.
0: Sim, padre.
1: E tem que quebrar esse muro, tem que ter diálogo, e diálogo de amor. Porque senão ela vai se esconder mais, ela vai fazer igual um caramujo, ela vai entrar lá dentro da concha.
0: Sim, padre.
1: E vai se abrir com pessoas que não vão ajudá-la, pelo contrário. Vão destruí-la. Então, não é hora de briga, é hora de acolhimento.
0: Ah, tá.
1: E a partir desse acolhimento, tentar salvar o salvável. De repente, encaminhando ela para fazer uma terapeuta.
0: Ela está fazendo. Está fazendo, e daí foi psicóloga, e ela faz acompanhamento com a psicóloga e com o psiquiatra.
1: Certo.
0: E eles que confirmaram, né, o quadro de depressão.
1: Certo.
0: Mas e ontem ela falou assim, você sabe como é que é, vó? Porque eu tenho depressão também há muitos anos. Ela falou, mas vocês que são adultos conseguem trabalhar com essa depressão, né? Conseguem lidar. E eu não estou sabendo o que fazer. Nossa, padre, doeu muito quando ela falou isso.
1: Eu acredito, mas filha, vou insistir em dizer, essa depressão não é gratuita. Tem algo, você mesmo já identificou, mas não preciso entrar no mérito. O que é que está causando? E realmente, se o diagnóstico, eu não vou duvidar, se o diagnóstico é depressão ou é uma tristeza camuflada, uma fuga camuflada que precisa olhar mais do que a ponta do iceberg. Tem que olhar mais profundo. Por isso que eu falei que os pais, neste momento, precisam estar com muito amor e próximos. Vamos rezar juntos.
0: Por favor.
1: Em nome do Pai, do Filho e do Espírito Santo.
0: Em nome do Pai, do Filho e do Espírito Santo.
1: Senhor Jesus.
0: Senhor Jesus.
1: Pelas tuas santas chagas.
0: Pelas tuas santas chagas.
1: Dolorosas e gloriosas.
0: Dolorosas e gloriosas.
1: Eu clamo pela minha neta.
0: Eu clamo pela minha neta.
1: Não precisa dizer o nome alto, mas diga baixinho.
0: Sim.
1: Senhor Jesus.
0: Senhor Jesus.
1: Eu a coloco no seu peito aberto.
0: Eu a coloco no seu peito aberto.
1: E peço, Jesus.
0: E peço, Jesus.
1: Que com o seu preciosíssimo sangue.
0: Que com o seu preciosíssimo sangue.
1: Cure as feridas.
0: Cure as feridas.
1: Emocionais.
0: Emocionais.
1: Sentimentais.
0: Sentimentais.
1: Cure esta depressão.
0: cure essa depressão.
1: E tire este mal pela raiz.
0: E tire este mal pela raiz.
1: Curai minha neta, Jesus.
0: Curai minha neta, Jesus.
1: Amém.
0: Amém.
1: Que Deus abençoe, filha. Levaremos no altar do Senhor. Se você quiser deixar o nome dela, fique na linha que eles vão pegar. Eu volto já e volto com a leitura orante. Voltamos já.
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0: nós vamos para a leitura orante. Mas antes eu quero lembrar, nós estamos na quaresma de São Miguel Arcanjo. E você, fez às 9:30? Se não fez, faça logo depois do programa. Eu volto a lembrar que a intenção é a mesma sempre. Por isso, você que começou, não pare. Vamos juntos, vamos continuar. Mas hoje, eu senti necessidade de colocar nessa batalha espiritual que São Miguel afaste a tristeza. Você é uma pessoa que por algum motivo carrega uma tristeza. Eu não vou dizer, eu não sei porquê. Mas você acha que você tem momentos de profunda tristeza e às vezes uma tristeza que vem gratuita. Num pôr de sol, num final de tarde, quando você pensa na vida, aquela tristeza que te corrói. Hoje é a proposta. Na batalha espiritual de hoje, 17º dia, Quaresma de São Miguel, YouTube Padre Manzotti. Combate contra a tristeza que nos paralisa. Pensa nisso. Ontem, sobre a leitura orante, eu coloquei no Instagram. Aí eu tinha selecionado aqui. E eu coloquei o texto de ontem que muito me tocou, que era exatamente: o Senhor Jesus me deu autoridade, ou melhor, lá, as armas poderosas de Deus, capazes de destruir fortalezas. Era este o tema. E eu vi ontem, pena, eu tinha selecionado alguns e eu perdi mas eu vou ler aqui alguns. Jesus das Santas Chagas, a Cida Soares, interagiu no Instagram. Entrega em tuas mãos a minha vida, a minha família. Padre, as armas, Lisiane Meri Souza, é rezar, é confiar que a tempestade vai passar. A Deunice Macedo, minha principal batalha hoje é a saúde da minha sogra. Depois, Jacir Vieira, a minha luta tem sido contra o vício da minha família. Senhor, não me deixe sem resposta. E outra pessoa dizendo aqui, padre, que texto maravilhoso. Me lembra que as armas de Deus são mais poderosas que as armas do inimigo. Amém. Por isso, eu uso o Instagram para evangelizar, YouTube para catequizar. Então se inscreva no YouTube Padre Manzotti, se inscreva no Instagram Padre Manzotti. Vai lá, gente, se inscreve, interaja. É uma forma de evangelização. Escute o que as pessoas têm dito sobre a leitura orante, por favor.
1: Sou Maria Elane, de Barbalha, Ceará. E vim falar sobre a leitura de hoje, dia 27/8/2026, de 2 Coríntios.
0: Diga.
1: Na minha história, minha mãe adoeceu e foi para a UTI, fez 2 hemodiálises. Mas vendo ela naquela situação, sem reclamar de nada, pois ela era uma pessoa que nunca se reclamou da vida, mesmo doente, mesmo sofrendo, com dores, eu nunca vi ela reclamar de nada. E sempre ela falava: se Deus quiser. Ele dizia: mãe, fica boa pra gente ir pra casa. E ela dizia: se Deus quiser. E nessa situação, eu vi que eu não podia fazer nada. Isso. E era só pedir a Deus.
0: É verdade.
1: E que ele fizesse a
0: vontade
1: dele. Podia
0: fazer muito, rezar.
1: Dela, porque eu não queria ver minha mãe sofrendo. Depois que ela foi pra UTI, ela faleceu na UTI. Durante a hemodiálise, ela sofria muito. Mas ali eu percebi que tudo era como Deus queria.
0: Sim.
1: E não como eu e minha família
0: Mulher
1: queria.
0: De fé.
1: Hoje a gente tem mais fé em Deus.
0: Amém.
1: E pede que tudo seja feito da vontade dele.
0: Louvado
1: pois,
0: seja
1: como
0: Deus.
1: Meu pai dizia, Deus sabe o que faz e a gente não sabe o que diz. Que Deus,
0: isso,
1: na nossa tribulação, nos dê força e faça tudo conforme a sua vontade. Deus abençoe todos nós.
0: Amém, Maria. Obrigado por mostrar ser uma pessoa de fé. Deus sabe o que faz, nós não sabemos o que diz. Ditado muito válido. E eu estou vendo aqui, a equipe foi muito rápida. A Gisete comentando: doenças, vícios, joelho no chão e orações. A Maria Lúcia: eu enfrento minha batalha com as armas do Senhor, oração, confissões, caridade e, acima de tudo, fé. Muita fé! A Júlia: a minha arma é oração diariamente, terços em comunidade, jejuns das sextas-feiras. Estamos numa batalha espiritual, gente. Inclusive, quaresma, que eu convido você a fazer hoje. Perdeu, faça depois no YouTube, Padre Manzotti. Meu abraço, Barbalha, Rádio Jangadeira FM. Bispo de Crato, Dom Magnus Henrique Lopes, Bíblia Aberta, cartilha de oração. E hoje, 2 Coríntios, capítulo 10, versículo 12 seguintes. Vamos lá? É claro que não nos atrevemos a nos igualar ou nos comparar com aqueles que pensam que são importantes. Como são ignorantes! Primeiro, eles resolvem quais as medidas que irão usar para se medir. E depois eles se julgam de acordo com essas mesmas medidas. Como diz o texto, ignorantes. Pessoas que se envaidecem. E aqui Paulo está dizendo, se envaidece até no serviço da igreja. Se envaidece no apostolado. Besteira! É a máxima de João Batista: que eu desapareça e o Cristo apareça em mim. Mas a leitura durante de hoje me faz pular para o versículo 15. Assim, não nos orgulhamos do trabalho que outros têm feito em lugares que vão além dos limites que Deus nos deu. Pelo contrário, esperamos que a fé que vocês têm possa crescer e que nós possamos fazer um trabalho ainda maior entre vocês, sempre dentro dos limites que Deus tem posto para nós. Eu grifei no intervalo: nós esperamos que a fé que vocês têm possa crescer. É o que mais nós desejamos. A ação evangelizadora da igreja, toda a ação de uma paróquia, toda a ação missionária, toda a nossa evangelização, também na obra evangelizar, tem este propósito: que a fé que vocês têm possa crescer. Eu vou repetir. Eu estou há 22 anos aqui, gente, de segunda a sábado, com outros programas, oração da manhã, oração

0: Vargas. Qual o objetivo de tudo isso? Me exibir? Lhe garanto que não. Se fosse isso, eu já teria parado. Já deu. Mas qual o objetivo da obra evangelizar é preciso? Esperar que a fé que vocês têm possa crescer. Eu pergunto, a tua fé está crescendo? Vou repetir e deixo no ar e volto rezando. Você sente que a tua fé em Deus está crescendo, está diminuindo ou paralisou? Rezamos depois.
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Gente, eu testemunho pela minha vida. Como a palavra de Deus é cheia de imprevistos. E nunca a gente lê um texto do mesmo jeito. Ainda na leitura orante de hoje, não mudei não. Quantas vezes eu já li a segunda carta de São Paulo aos Coríntios? Mas eu volto rezando e ao mesmo tempo escrevi aqui no intervalo.

0: Esperamos que a fé de vocês cresça. E eu agora faço uma pergunta. Tua fé cresceu? Tua fé diminuiu? Tua fé estabilizou? Vamos rezar. Senhor Deus, dai-me.
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0: Uma fé inabalável, Senhor.
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0: Dai-me, Senhor, uma fé.
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0: Que eu possa
1: me sentir abandonado.
0: Crescer na fé.
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0: Senhor Deus.
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0: Eu me faço esta pergunta. Se nos últimos anos, se neste ano, eu cresci na fé. Amém. Esta foi a leitura orante da palavra de Deus. Amém. Escute esse testemunho.
2: Eu sou uma mãe daqui de Alagoa Grande. Eu sou uma das mães que meu filho estava perdido no Rio de Janeiro. Ele não ligava para mim, eu não tinha notícia do meu filho. Sofri 3 anos pelo meu filho. E toda noite, padre, eu pedia, minha Nossa Senhora, eu não sei onde o meu filho está, mas a senhora sabe. Minha mãe, cobre meu filho com teu santo manto. Eu dizia, Senhor, traz meu filho para casa.
0: Nossa, filha.
2: Mas o Senhor só traga meu pai no seu tempo e quando o meu filho estiver curado. Padre, hoje faz mais de 10 anos. Meu filho é casado.
0: Deus seja louvado.
2: Uma família, um bom marido, um bom dono de casa e um bom pai. Graça alcançada, graça testemunhada. Padre Reginaldo, estou associada.
0: Filha. Amém.
2: E que Deus e Nossa Senhora, Jesus, Maria e José lhe abençoe, lhe dê muita paz, saúde e muita sabedoria. Amém.
0: Amém, filha de Deus, lá de Alagoas, Alagoa Grande, Rádio Piemonte FM, Dom Edilson Soares Nobre de Guarabira. Gente, conta pra mim, eu tô muito curioso de saber. Qual foi a criatividade que você teve com a flâmula que foi mandada? Nós mandamos para todos que colaboraram e ainda estão colaborando com a campanha de Jesus das Santas Chagas. Muito obrigado àqueles que estão ajudando ainda, porque os boletos não venceram. Mas o que vocês fizeram? Me contaram, volto a dizer, me mostraram até uma foto que fizeram uma almofada, tá bom? Outros colocaram num quadro, outros... Me conte! Conte como, padre, se eu não consigo falar com o senhor. Não, gente, é mandar 41-3221-6060. Grave um áudio. Quero ver a criatividade do povo de Deus. Luciana, que a paz de Jesus esteja com você, Luciana. Alô? Luciana? Luciana? José, bom dia, José. José,
3: bom dia, padre.
0: Deus abençoe. Você foi salvo no gongo, porque a Luciana não atendeu, fui direto para a segunda linha.
3: Fui, e já tem quase um mês, padre, que eu estou tentando falar com
0: você. Olha aí, diga lá, de onde você fala, José?
3: Padre, eu falo aqui de Brasília, né?
0: Distrito Federal, meu abraço, isso, Distrito Federal. Como é que você me acompanha?
3: Na Rádio Nova Aliança.
0: Isso.
3: Então, na TV Evangelizar.
0: Amém! Pela Amém. Parabólica Digital, meu abraço à Rádio Nova Aliança FM. Estive visitando, fui muito bem recebido pelos padres, pelos...
3: Graças a Deus.
0: Pelos coordenadores ali. Diga lá, José.
3: O padre, o meu problema não é comigo, é com meu filho e a minha sobrinha e a filhada. Todos dois têm problema de visão, entendeu?
0: Perdão, o problema é com quem?
3: O meu filho e a minha sobrinha e a filhada.
0: Ah, entendi.
3: O mesmo propósito, sabe?
0: O que, que eles têm?
3: O meu filho, todos dois têm problema de visão, né?
0: Sim.
3: O meu filho, meu filho foi de nascença.
0: Certo.
3: Ele está com 28 anos. De uma das vistas, ele só vê um vulto, entendeu?
0: Certo.
3: Agora, a minha sobrinha e a filhada. Já foi batida de carro, bateu no carro dela, dava três pessoas, ela como estava atrás, ela bateu o rosto no banco e ficou defeituosa do olho.
0: Entendi, né? Entendi.
3: E já fez uma cirurgia, padre, mas não surtiu efeito.
0: Entendi.
3: Aí eu falei, não, eu fiz um propósito comigo. Eu como padrinho e pai.
0: Isso.
3: Eu já peguei essa causa e falei, eu vou conversar com o padre, vou expor para ele, para me ajudar nessa caminhada.
0: Claro. E não só a mim, mas a vantagem, eu até ontem pregava sobre isso no sermão do meio-dia. Sabe, eu vou conversar com você, não põe mais ninguém no ar. Sabe, José, eu sempre falo assim, tudo bem a pessoa rezar sozinha, não tem nada contra. Agora, quando a gente partilha para a comunidade, daí que eu falo importância de ir numa missa, que a nossa oração na comunidade, junto estabelecida, ela ganha uma força enorme. Quando você está passando para mim agora, não sou só eu que vou rezar. Eu vou levar para o santuário, vou rezar missa na sua intenção. Os intercessores vão rezar hoje na adoração ao Santíssimo. Então, você ganha muitos aliados rezando pela mesma causa. Por isso eu entendo. Mas eu gostaria de saber o nome do seu filho.
3: O meu filho é Douglas Andrade Silva.
0: Douglas Andrade Silva. Espera só um minutinho. E da sua sobrinha afilhada?
3: É Yara Andrade Lopes.
0: Yara Andrade Lopes. Como eu disse, vou levar no altar do Senhor e os nossos intercessores, terços, orações, jejuns. Nós temos um grupo muito forte e também os grupos de oração que nos acompanham e também outros que estão rezando agora, vamos rezar na sua intenção. E hoje nós começamos uma nova novena. Então, você tem um crucifixo em casa, José?
3: Tenho, e inclusive eu queria até pedir um aí para o senhor.
0: O quê?
3: Um crucifixo, o terço.
0: O terço, tá bom. Eu vou enviar, você vai ter que ficar ali para receber, para a gente pegar o seu endereço. Mas o que eu queria falar do crucifixo, nós colocamos um grande crucifixo aqui e estamos começando hoje a exaltação da Santa Cruz. E tem uma parte que diz, na tua cruz eu coloco a minha cruz. Então, isso, nesse intervalo, você vai pegar dois papéis, um papel, escreve o nome dos dois e coloca atrás do crucifixo.
3: Sim, senhor.
0: Como eu vou fazer também aqui, colocando as minhas intenções. Que Deus abençoe, José. Deus abençoe lá Brasília, Distrito Federal, Rádio Nova Aliança, Cardeal Arcebispo, Dom Paulo César Costa. Filhos queridos, faça isso nesse intervalo. Eu farei com as minhas intenções, faça você com as suas. Nós começamos a novena da Cruz Bendita pensando na exaltação da Santa Cruz. Qual a intenção você coloca na Cruz de Cristo? Eu volto já.
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5: Pedidos de orações que chegaram à nossa produção da Oriente, da Sônia do Machado, Dom Joaquim, pedindo oração por toda a sua família e para ela que está fazendo aniversário hoje. Aparecida de Poema, a oração para o Antônio, José do Carmo, Ailton, Vilma, Norita, Marcelo, José Torres, Josita, João, todos os familiares. Carla Silveira de Itabira, pedindo oração por toda a sua família. Bênçãos para a mãe Rosa, irmãs, também cunhados, sobrinhos, família Rosino e Silveira. Pedidos de orações também na intenção da Undina de Conceição do Mato Dentro, que pede oração para o Mauro, Diana e todos que precisam de oração. José Dias, Bom Jardim, oração para a mãe Expedita, irmãs Aparecida, Piedade, Maria do Carmo, Carmelita. A Andréa, pedindo oração por familiares. Adriana, Ruinho, Açucena, oração para as filhas e toda a família. Cidinha, do Ribeirão do Quebra, oração pela saúde dos filhos, recuperação da filha Taislane, Tainara, Rayane, Thaleson, Bruno, Thales, Emanuel, esposo Zé Pedro, mãe Terezinha e sobrinho Diego, toda a família, saúde do tio Nozinho. Miriam Caeté, oração para ela, marido, irmãos, toda a família. Juliana da Cutia, oração para o filho Ramon, aniversariante de hoje. A Maria Rita, São Pedro, Itabira, oração para as suas filhas, netos, irmãos, sobrinhos, em especial a filha Stephanie em Londres, todos que precisam de oração. Edmar Fazenda Santa Esteva, oração para os filhos e também o Amor Vander. Silvana de Amatita, oração para os familiares, todos doentes. Adriana João Molevade, oração para a mãe Marisa. Rosilene e sua mãe Margarida, e Eliana e a Silvana em Santa Bárbara. Lidiane Santo Antônio, oração para ela, filha Heitor, esposo Alisson, pai Marcelo, mãe Ivanilde e também toda a família. Raquel de Itambé, oração para a mãe Aparecida e Elísio, a saúde deles, irmãos, sobrinhos, todos na Capela da Ponte. Jona Dark, Mar Vermelho, oração pelos familiares, todos os padres da comunidade. Gabriel de Poema, oração para a mãe Aparecida, o Ezequiel, a esposa Jussara, a sogra Graça e o Dom. Natalino do Maná, oração pelos familiares. Alessandra da Fazenda Palestina, oração para a mãe Iraci, em Congonhas do Itambé, irmãos, filhos, todos familiares. José Geraldo, né, de Serra dos Linhares, toda a família, pedindo oração para a esposa Regiane, os filhos, enteados, genros, irmãos, todos na pedreira, saúde da Emily, Efigênia e Dona Nelsina. Clélia de Itambé, oração para a saúde dos filhos, Jefferson e Leandro, irmãos, e pela graça que deseja alcançar. Cida João Levade, oração para a família, amigos, vizinhos, padres, bispos e todos que precisam de oração. Ladinha do Bela Vista, oração para a sua família, amigos, saúde do filho que está precisando de oração. Pedidos de orações da Silvana da Pedreira, né, para Maristela, Lurdinha, Tânia Cristina, Débora e família, todos do Barro Preto, Leonardo na Pedreira e a Cleidiane.
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0: Hoje é aniversário de Dom Antônio Ramis Roseno dos Santos, da Diocese de Caicó, Rio Grande do Norte. Dom Edgar Xavier Hertel, da Diocese de Palmas e Francisco Beltrão. Liberdade FM de Biquinhas, Minas Gerais. Band Sorriso, Sorriso, Mato Grosso. Amado povo de Deus, enquanto eu vou fazendo, já colocou as intenções na cruz de Jesus? Eu coloquei as minhas três intenções, particulares e uma geral. Duas particulares e uma pedindo a graça de poder começar as obras na terra prometida. Filhos queridos, eu quero chamar a atenção para os 60 anos do jubileu da renovação carismática na peregrinação de maio do ano que vem. Vamos juntos? Será em Assis, terra de São Francisco, Santa Clara e São Carlos Acutis. Mas, atenção, a peregrinação, dia 6 de maio, nós saímos. Nós começamos no sul da Itália. Nós vamos para Palermo, onde nós iremos visitar uma cidade lindíssima. Depois, na peregrinação, vamos a Cefalu e celebraremos numa catedral normanda. E graças a Deus que eu coloquei na programação Siracusa, porque a terra de Santa Luzia, onde ela foi martirizada, e tem uma igreja e as relíquias, a protetora dos olhos. Depois iremos a Taormina, uma cidade lindíssima, incrustada na montanha. Iremos a Pompeia, um lugar, Nossa Senhora do Rosário da Pompeia, um vulcão dos anos 79 d.C. Você já pensou numa peregrinação? E vamos na costa amalfitana. Nós iremos a Amalfi, iremos à ilha de Capri, inclusive na igreja de São Miguel Arcanjo, Nápoles, ou cidade linda, e onde tem o sangue de São Januário, que ainda se liquidifica. Vamos então a Assis. Assis nós conheceremos São Francisco de Assis, os lugares de Santa Clara, iremos ver o corpo de São Carlos Acutis, já é Pentecostes. E terminamos Pentecostes em Roma, conhecendo as basílicas papais, e que tudo indica, teremos uma audiência, como 60 anos da renovação carismática, com o Papa Leão XIV. 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Filhos queridos, ainda quero dizer, já se programou para a festa da Santa Chaga, gente? Eu estou preparando meu coração, do dia 21 ao dia 27. Então, Curitiba, região metropolitana, vocês são privilegiados, participar a semana inteira. Você de todo o Brasil, vem conosco. Lembrando, segunda, terça, quarta, São Pio de Pietrelcina, quinta, começa o trido, sexta, sábado, nós temos a procissão. E domingo, nós temos o dia todo de Jesus das Santas Chagas. E chegou a hora do primeiro dia da novena. E eu vou me valer, cadê o jornal que você recebeu? Pega lá, filho, pega o jornal. Mas por que eu vou pegar o jornal, padre? É para rezar agora. Porque exatamente no Jornal do Evangelizador, você pode acompanhar a novena comigo na página 7. Primeiro dia da novena. Vitória. Pelo sinal da Santa Cruz, livrai-nos Deus nosso Senhor dos nossos inimigos. Senhor Jesus, por tuas chagas fomos curados, por tua cruz fomos libertados. Jesus, em seu próprio corpo, levou nossos pecados ao madeiro, a fim de que morrêssemos para os pecados e vivêssemos para a justiça. Por tuas chagas fomos curados. Ó Jesus, em cujos ombros foram abertas feridas por causa do peso da cruz, feridas causadas pelo madeiro, e pelos nossos pecados. Se a cruz pesar, seja nosso cirineu. Se a cruz pesar e eu cair, ajude-me a levantar. Reze comigo na página 7. Que a tua cruz seja a minha salvação. Ó Santa Cruz bendita, onde a humanidade foi redimida e o Filho do Homem teve suas mãos transpassadas, seu peito aberto, de onde jorrou água e sangue. Ó Santa Cruz, instrumento de morte e de castigo, mas que pelo sangue redentor se tornou sinal de nossa salvação. Jesus, na tua cruz eu coloco a minha cruz. Qual é o seu pedido? Primeiro dia. Jesus, na tua cruz eu coloco a minha cruz. Eu coloquei 3 pedidos lá, 2 pessoais, 1 na intenção de começar as obras na terra prometida. Salve, ó Cristo, doce esperança, concede aos réus remissão, dai-nos o fruto da graça que floresceu na paixão. Louvor a vós, ó Trindade, fonte de todo perdão, aos que na cruz foram salvos, dai a celeste mansão. O Senhor esteja convosco, Ele está no meio de nós, abençoai, Senhor, a água, a roupa dos enfermos, as fotos de família, por intercessão de São Pio de Pietrelcina. Pai, Filho e Espírito Santo, amém. E eu termino com a música Templo Vivo, lançamento que foi da obra Evangelizar é Preciso. Está no YouTube, Padre Manzotti. Evangelizar é Preciso.
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1: Tá na hora de informações aqui na sua Oriente. A ANAC suspende operações da Total Linhas Aéreas, responsável pelo transporte da carga dos Correios. 11:05, bom dia. A ANAC decidiu suspender as operações da Total Linhas Aéreas, companhia aérea de carga responsável pelo transporte de mercadoria dos Correios. De acordo com o órgão, a medida é provisória e tem prazo indeterminado, até que a Total cumpra uma série de providências elencadas pela agência na decisão.
2: Tempo e temperatura.
1: Itabira nublado, 19 graus. Umidade relativa do ar, 73%.
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1: União Europeia suspende importação de carnes do Brasil a partir de hoje. A União Europeia suspenderá a partir de hoje a compra de carne do Brasil. A decisão, que envolve medidas sanitárias, é vista com preocupação por exportadores brasileiros, que alegam não haver substituição automática do mercado europeu, mesmo com a recente ampliação da cota de importação anunciada pelos Estados Unidos, que tentam conter a inflação dentro do país. Mais informações a qualquer instante. Fique ligado e acompanhe com a gente.
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0: amiga Beirinha Matita e toda a sua família curtindo aí a Oriente FM. Obrigada aí pelo carinho, continue sempre prestigiando a número 1, tá bom? Abraço minha amiga Sônia, turma do Baú. Obrigada aí pelo carinho sempre. Tá sempre na sintonia da Oriente. Bom dia, bom dia. Nossos amigos que estão na Pedreira, Juliano, Deda Patrol, a Silvana, a Lidiane em Santo Antônio, a Adriana em João Molevade, Raquel de Também Abraço, Cida João Molevade, o Gabriel de Ipoema, a Alessandra da Fazenda Palestina, turma da Fazenda das Palmeiras, também toda a turma na Fazenda que está sempre prestigiando a gente, você no sítio, você onde você estiver, está no horário de almoço, almoçando, no trabalho, na estrada. Obrigado aí pelo carinho sempre. Lembrando que é o meio-dia, horário reservado à propaganda eleitoral gratuita.
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0: Abraça a Claudina também de Também Família.
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0: Jardim Oriente, na companhia da melhor aqui da número 1. Lembrando que daqui a pouquinho tem um horário reservado à propaganda eleitoral gratuita e, na sequência, o Oriente em Rede. Amanhã a gente se encontra novamente a partir das 8 da manhã. Eu te espero. Grande abraço, ótima quinta.
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0: 12:32.
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0: Oriente, 1:09.
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2: De volta ao seu Café Express, eu sou Vitória Vieira.
3: Eu sou Evandro e estas são as manchetes de agora.
2: Seguro Rural terá só 318 milhões livres no orçamento de 2027.
3: Tabagismo é maior entre jovens de 16 a 24 anos, alerta pesquisa.
2: Cai o número de assassinatos no campo, mas aumenta o de conflitos.
3: Fleury, Boff leva preço-alvo, mas reitera recomendação de venda.
2: CVM aprova o fechamento de capital da T4F. O governo federal destinou 1,2 bilhão de reais ao programa de subvenção ao Prêmio do Seguro Rural no orçamento. Porém, apenas 318 milhões serão inicialmente disponíveis, enquanto 881 milhões dependerão de autorização do Congresso Nacional. A maior parte dos recursos precisará ser liberada por meio de um projeto de lei para abertura de crédito suplementar ou especial, que deverá ser aprovado por deputados e senadores. O valor destinado à subvenção de apólices representa cerca de 73% do orçamento inicial previsto. Mesmo com os recursos livres, estarão sujeitos a limites financeiros, cortes, bloqueios e contingenciamentos durante a execução orçamentária.
3: Uma pesquisa do AC Camargo Center, em parceria com a Nexus, aponta que jovens brasileiros de 16 a 24 anos apresentam a maior incidência de tabagismo entre as faixas etárias. Neste grupo, 19% dos entrevistados afirmaram fumar cigarros

0: Ouviu mais de 2.000 pessoas. Cerca de 33% dos brasileiros também convivem frequentemente com fumantes em casa ou no trabalho, ficando expostos à fumaça passiva. Para especialistas, o dado entre jovens preocupa, porque o primeiro contato com o cigarro ocorre em média aos 16 anos, aumentando o risco de dependência e de problemas de saúde.
1: O Brasil registrou aumento nos conflitos agrários no primeiro semestre do ano, enquanto o número de assassinatos no campo caiu significativamente em relação ao mesmo período do ano passado. Segundo a Comissão Pastoral da Terra, foram contabilizados 841 conflitos entre janeiro e junho desse ano, contra 798 no ano passado. Já os assassinatos diminuíram de 27 para 6. A CPT atribui o cenário ao avanço da mercantilização e da financeirização da terra e utilizará os dados no relatório anual previsto para 2027.
0: O mercado financeiro em destaque no Café Express.
2: Mercado financeiro. Tudo sobre a Bolsa de Valores.
0: O Bank of America, o BOF, elevou o preço-alvo de Fleury, FLRY, de 14 para 16,50, mas reiterou a classificação Underperform, equivalente à venda para ação. Os analistas afirmam que não se trata de questionar a qualidade da empresa ou a execução recente, mas nos níveis atuais vem uma relação risco-retorno desfavorável em termos relativos. A equipe de analistas do banco reconhece que o Fleury entregou um crescimento sólido de 12% no último trimestre, na comparação anual. No entanto, a maior parte deste impulso já está precificado, com a companhia negociando a 12,1 vezes o preço sobre o lucro projetado para 2027, próximo da Redditor, a 13,4 vezes.
1: A T4F informou que a Comissão de Valores Mobiliários aprovou o cancelamento do registro de companhia aberta, concluindo o processo de fechamento de capital da empresa. Com essa decisão, a companhia deixa de ter suas ações negociadas na B3 e em qualquer mercado organizado, incluindo o segmento Novo Mercado. O cancelamento do registro na categoria A foi deferido pela autarquia e, a partir de agora, a T4F passa a operar como companhia fechada, encerrando a trajetória no mercado acionário do Brasil.
0: Eu sou Evandro e esse é o Café Express, você por dentro das principais notícias do Brasil.

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0: 15 horas e 6 minutos.
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0: Vamos lá, vem comigo, vem comigo. 3 de setembro, bebê. Bora começar mais uma edição do programa Cai no Laço. Eu sou Fernando Leme, vamos chegando por aqui, aumenta o volume do teu rádio. Vamos aos fatos que marcaram época no Brasil e no mundo.
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0: E os fatos do dia de hoje, né, meu amigo? Lá no ano de 1783, a Inglaterra, a França, os Estados Unidos e também a Espanha assinaram o Tratado de Paris, no qual os ingleses reconheceram a independência americana e foram demarcados os limites do novo país. Em 1916, do dia de hoje, o primeiro Zeppelin, ele foi abatido durante ataque alemão à Inglaterra na Primeira Guerra Mundial. Em 1939, 2 dias depois da invasão nazista na Polônia, Reino Unido, França, Austrália e Nova Zelândia declararam guerra à Alemanha, formando o Bloco dos Aliados. Em 1950, ao vencer o Grande Prêmio da Itália, o italiano Giuseppe Emilio Unino, ele se tornou o primeiro campeão mundial da história da Fórmula 1. Em 71, o Brasil anunciou o Tratado Internacional de Desnuclearização de Fundos Marítimos. Em 71, o Catar no Oriente Médio conseguiu a independência. O que é mais importante? Acho que é isso só. Só isso. Hoje quem faz aniversário? Vamos lá. É o apresentador Luciano Huck, Charlie Sheen, ator, o guitarrista G. Rocha, o goleiro de futebol Júlio César, o cantor Gustavo Lima. Parabéns, Gustavão. O embaixador chegou. E o árbitro de futebol Carlos Eugênio Simon. Deixa eu ver o que mais. É isso. Hoje nós estamos comemorando o Dia das Organizações Populares. Hoje é o Dia Nacional do Biólogo e é também o Dia do Guarda Civil.
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0: Essa é a trilha sonora da sua programação. Vamos lá, continua.
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1: Que história, rapaz.

0: Novas regras aumentam proteção de consumidores em shows. 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O público deverá ser informado desde o início sobre o preço total do ingresso e também todas as taxas. Em eventos com mais de 1000 pessoas, também será obrigatória a oferta de graça de água potável. Algumas medidas que exigem adaptações tecnológicas entrarão em vigor 20 dias após a publicação dos decretos.
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0: delícia saber que você está aí do outro lado acompanhando a gente pelo seu rádio, em casa, no carro, no trabalho. Nós agradecemos aí a sua audiência. 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

0: você tá acompanhando a gente. Muita música boa pra você. É hora de mandar aquele alô bacana pra quem tá com a gente. Alô, meu amigo Thiago, Renato também. Olha o nome dela, Nalu Souza. Obrigado pelo carinho, pela audiência também. A Maria Aparecida, Wesley, a Luciane Pereira e também a Linda Nunes. Obrigado pelo carinho, obrigado pela sintonia. Já já a gente manda mais alô.
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0: gente segue por aqui com muita música boa.
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1: Música boa pra você é aqui na nossa programação.

0: valeu, Matheus Calma, Simone Mendes.
1: Que linda!
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Que bom que você está acompanhando o nosso programa com muita música boa, muitas informações também, né, do Brasil e do mundo. E as suas participações através do WhatsApp, vai mandando aí, porque daqui a pouquinho rola aquele salve, daqui a pouquinho vai rolar aquele super alô.

0: vamos.
1: Olha que legal, hein? Aquele dia sensacional pra cada um de vocês aí acompanhando o nosso programa, com muita música e muita informação. E agora é hora de mandar alô pra quem tá mandando WhatsApp pra nossa programação. A Carla Rafaela Souza tá na sintonia, a Daniela também, a Graziane, a Luísa Josiane, a Simone Couto, a Flaviane Carvalho, o William, a Ana também. Ambos estão no trabalho acompanhando o nosso programa. Muito obrigado pela audiência. Já já tem mais alô.
2: Pessoal, bora fazer uma pausa e eu volto já já com mais uma super sequência. Me espera que eu espero você também.
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15 horas e 45 minutos. 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

0: E vamos lá, conferindo aí a nossa programação. Segue
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0: E vamos lá, a sequência de músicas por aqui não para.
3: Vamos embora!

0: Simone Mendes.
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Agência Nacional de Aviação Civil suspendeu por tempo indeterminado as operações da Total Linhas Aéreas, empresa que realiza transporte de cargas para os Correios. A medida foi tomada após fiscalizações apontarem irregularidades e também condições consideradas de risco. Para voltar a operar, a companhia vai ter que corrigir as falhas, vai passar por novas inspeções. Ainda não foi informado se a decisão vai afetar a entrega de encomendas. Vamos aguardar.

0: E os alunos não param de chegar aqui na nossa programação. Vem comigo! Olha que legal! Muita música boa, muita informação e alôzinhos. A Elisângela Teodoro está acompanhando o nosso programa. A Ângela, Soleir, o Saulo e o Miguel, a Manuela, Francisca de Paula, a Lonaldo Junqueira também está acompanhando a gente aí. Muito obrigado pela audiência de vocês. Daqui a pouquinho tem mais alô.
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0: 16:06. 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
0: E vamos lá, conferindo aí a nossa programação. Segue.

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0: Burros.
1: É a música mais gostosa no seu rádio. Obrigado pela audiência. Continue participando aí através do WhatsApp, porque daqui a pouquinho vai rolar aquele salve. Daqui a pouquinho vai rolar aquele alô pra quem tá acompanhando a nossa programação. Obrigado aí pela audiência. Vamos lá, a música continua.

0: Senhor Antônio Dias. Alô, Cidade de Ouro Fino, um beijão pra vocês aí, Alvorada de Minas também na sintonia, sintonizados aqui na 103,1.
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0: legal, que bacana saber que você tá junto com a gente. Olha, o WhatsApp aqui, pra variar, bombando, né? Muitas participações junto com a gente aqui. Deixa eu mandar um alôzinho pra Estela. O Paulino também tá junto com a gente. A Mari Alves, Gilzi. A Letícia Carvalho tá acompanhando a gente também. O Joseph, obrigado pelo carinho. A Daisy. A Nilzete Machado também tá acompanhando a gente. Muito obrigado aí pela sintonia.
1: Galera, não sai da sintonia não, porque daqui a pouquinho, na sequência, eu tô de volta e eu vou te contar uma que você vai pilhar. Aguenta aí.
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0: 16:24. 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
1: Comitê da Eliminação da Discriminação Racial, ligado à Organização das Nações Unidas, divulgou uma recomendação para que os países adotem medidas de reparação pelos efeitos da escravidão que ainda atingem a população negra. Entre as ações sugeridas estão compensações financeiras, pedidos oficiais de desculpas, abertura de arquivos históricos, revisão de monumentos e também criação de comissões da verdade. A recomendação não obriga automaticamente o pagamento de indenizações, mas poderá orientar políticas públicas e também decisões judiciais.
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1: E vamos lá, porque por aqui é só música boa.

Aquela música maravilhosa que você gosta rola aqui na nossa programação. Nosso muito obrigado pelo seu carinho, pela sua audiência. Continue pedindo a tua aí através do nosso WhatsApp. Daqui a pouquinho a gente vai mandar aquele alô pra galera toda que tá na sintonia aí. E claro, sua canção também rola aqui na nossa programação, né? Muito bom saber que você tá aí. Esteja você em casa, no seu trabalho, esteja você aí dando uma caroninha pra gente no teu carro, no teu caminhão. Nosso muitíssimo obrigado pela tua audiência. Vamos lá, a programação não para.

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2: Que bom que você tá aí acompanhando o nosso programa com muita música boa e os alôs que não podem parar, né? A Miriam Chaves está com a gente, o Alexandre também, a Maria, Leandro, a Isabel Gomes, a Thelma. Muito obrigado pelo carinho, a Maria Paula também está acompanhando a gente aí, valeu. Daqui a pouquinho a gente manda mais alô.
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6: 16:45.
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7: Programação sensacional pra você que tá curtindo aí a gente. Nosso muito obrigado pela sua audiência. Já participou do programa? Manda o WhatsApp aí pra rádio, fica à vontade. Daqui a pouquinho a gente vai mandar aquele super alô pra todo mundo aí na sintonia. Pede sua música, manda abraço, mostra que você tá na sintonia. Se você ainda não acessou as nossas páginas nas redes sociais, acesse e participe também. Dá um like lá pra gente, siga a gente nas nossas redes sociais. Vamos lá, a programação segue. Continue mandando seu WhatsApp aí pra nossa programação. Anote aí, ó. 31972153001. Esse é o WhatsApp da Oriente FM.
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7: Música boa pra você é aqui na nossa programação.

aquela música que você gosta, na melhor programação do seu rádio. Você participa, você pede, a gente, né, vai anotando aqui os pedidos musicais, mandando para o programador e a qualquer momento rola na nossa programação. Vamos nessa, a música continua.

Sensacional, hein? Só música boa pra você aqui na Oriente. Obrigado pelo carinho e pela sintonia. Aliás, só lembrando você que tá aí acompanhando a nossa programação, pra você que tá acompanhando a Rádio Oriente FM, continue participando junto com a gente através do nosso WhatsApp, que é o 31 97215 3001, também através da nossa página no Facebook, que é o www.facebook.com/RedeOrienteFM. Vai lá!

0: E olha que legal, muita música, muita informação e os alôs já estão chegando. WhatsApp para variar, forrado de abraços. Deixa eu mandar um abraço aqui nesse bloco para Solange, para Laurinha também, que tá acompanhando a gente. A Inês Alves, obrigado pelo carinho. Ana Lúcia, quem tá com a gente também é o João Andrade. A Cida Santos... E a Rosemary, Rosemary Santos também. Cida e Rosemary Santos acompanhando a gente. Obrigado pelo carinho.
1: Galerinha, eu já volto, né? Depois trazendo muito mais músicas pra você, ok?
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0: 17:05.
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0: Maravilha, 3 de setembro, vamos começar mais uma Babados e Fofocas. Rádio Oriente FM, aqui é só alegria, 103,1.
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0: E vamos lá, Gi, nessa quinta-feira, o que você tem aí como dica do dia?
3: A dica do dia é quase que uma utilidade pública dessa vez, Fernando, um truquezinho pra gente conseguir afastar aranhas, insetos, né, aracnídeos, até mesmo escorpião aí da casa da gente. Então tem um truquezinho que a gente vai usar no, nas quinas da casa, é, principalmente nas portas, tá? E também nas janelas pra poder afastar esse tipo de animal.
0: E a primeira fofoca?
3: E o príncipe Harry e a Meghan matricularam os filhos de 7 e 5 anos de R$180 mil e dá acesso a uma estrutura que reúne áreas esportivas, artísticas e de lazer. O nome do colégio não foi revelado pelo veículo por questões de privacidade, né? Antes do início das aulas das crianças, outra escola de elite no Reino Unido também ganhou atenção após enviar, né, um comunicado às famílias orientando os responsáveis a não fotografar ou gravar vídeos de outros estudantes sem autorização, né? A estrutura escolhida aí pelos duques de Sussex vai muito além das salas de aula, né? Entre as instalações disponíveis estão piscina aberta, academia, campos de grama natural e diferentes espaços esportivos de grama sintética. Os estudantes, né? Eles também podem participar de atividades aquáticas. O campus possui acesso a rio, onde são oferecidas opções como passeios de barco e caiaque. Gente, também venhamos e convenhamos, né? Por R$180 mil, o negócio tem que ser um palácio, né?
0: Já já tem mais pra você.
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0: isso aí, a música não para por aqui. Daqui a pouquinho a dica da Gi pra tua quinta-feira.
1: Isso mesmo, um truquezinho sensacional pra gente afastar escorpião, aranha, insetos em geral aí da tua casa.
0: Já, já.
2: Existe uma teoria que se chama 90-10, onde uma pessoa tem 90% daquilo que você procura em alguém, só que você foca naqueles 10% que falta. Aí você sai pra rua, se aventura, e realmente você encontra aqueles 10%, mas não se deu conta que perdeu os 90%. Era uma vez um cara que tinha...

0: também.
1: E hora de mandar alô, vamos mandar um alôzão aqui pro pessoal de Itambé do Mato Dentro. Um abraço forte, um abraço acolhedor para todos vocês aí. A gente não pode esquecer também do Cerro, né? Sempre juntos aí na nossa sintonia em 103,1. Alô, alô, Bom Jesus do Amparo. Alô, Bela Vista de Minas, vocês também estão com a gente aí? Muito obrigado pelo carinho, muito obrigado pela sua audiência.
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0: Que bom que você está acompanhando o nosso programa na sua quinta-feira, dia 3. Vamos fofocar?
1: E a fazenda de 25 milhões de reais comprada por Alexandre Pires em Dianópolis, no sudeste do Tocantins, virou alvo de uma disputa judicial. Segundo o G1, Renato Júnior Pinto Guimarães afirma ter direito a um terço da propriedade e pede a anulação dessa parte de negociação feita com o cantor. De acordo com a ação, o Renato diz que não participou da venda da Fazenda Buriti e não recebeu o valor correspondente à parcela que ele reivindica. As negociações teriam sido conduzidas por Gabriel Alves e Matheus Alves de Freitas, né? Apontados por ele aí como sócios. A propriedade, localizada no sudeste do Tocantins, foi adquirida pelo Alexandre Pires, né? Pelo valor de 25 milhões. Depois da venda, o Renato afirma à justiça que a venda do imóvel ocorreu sem a sua autorização e que a parcela que reivindica não foi incluída no pagamento. Por isso, ele pede que um terço do negócio seja anulado, né? A controvérsia do caso, porém, envolve a relação entre Renato e Gabriel e Matheus, apontados como participantes da sociedade rural. Nos últimos meses, a disputa ganhou, né, novos capítulos. Ele também acusou Gabriel e Matheus de terem entrado em outra propriedade que estaria sob a sua posse e retirado equipamentos. Dias depois, segundo o relato apresentado no processo, 11 animais de rebanho teriam sido soltos em direção a uma rodovia. Os sócios do Renato contestam parte das acusações apresentadas por ele, né? Sobre os equipamentos, a dupla afirmou que o trator, pulverizador e motosserras foram compradas exclusivamente pelos dois. Portanto, não fariam parte, né, do patrimônio da sociedade rural alegada pelo autor da ação. Eita, o que será que vai dar isso aqui? Porque, na verdade, o Alexandre não tem nada a ver com isso, né?
0: Já, já tem mais uma pra você.
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0: 17:26.
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2: Seguimos com o nosso programa. Ótimo dia 3.
3: Como é bom saber que você tá aí junto com a gente na 103,1.
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2: Ótima quinta-feira para você. Vamos lá, Gi, fofoca.
4: Pedro Scooby e Cynthia Dicker ficaram juntos por 7 anos. Tem uma filha de 3, né? E eles estavam separados havia 2 meses. E o surfista foi o primeiro dos dois a confirmar nessa semana a separação. Ela não queria que isso se tornasse público agora, né? Provavelmente com a esperança de que pudesse ter uma reconciliação. Então, nos últimos 2 meses separados, estavam vivendo de aparências. Mas se dependesse dela, eu acho que tentariam salvar a relação, né? Recentemente, a Cynthia curtiu na rede social a seguinte mensagem: prefiro consertar nossa relação quantas vezes for preciso do que começar outra com alguém que nunca vou amar como você. Segundo o jornal Extra, né? Ela andava muito triste nas últimas semanas e contou somente para os mais próximos sobre o fim do casamento. O Scooby já andava circulando sozinho por aí com amigos, em festas, né? E foi sem Cynthia ao casamento do Gabriel Medina e da Isabela Dantes, né? Tudo como se já tivesse solteiro. A Cynthia e o Scooby, eles se casaram em 2021 em Portugal, né? Onde moravam. Ela sonhava em fazer uma grande cerimônia de casamento. Inclusive, né? Chegaram a planejar uma festa aí no hotel na Bahia, mas acabou que não aconteceu. Agora, o Pedro parece que tá supostamente, né? Fazendo a fila andar, né? Tem rumores, né? De que ele estaria pintando um clima aí entre ele e a influenciadora Bianca Andrade, que é conhecida como Boca Rosa, né? Mas ele disse que é mentira. Eu acho que onde há fumaça é fogo, logo, logo a gente vai saber, né? Realmente aí o desfecho dessa história.
2: Já tem mais uma e a música não para.

0: casa, São Paulo!
1: Essa é pra casar, viu?
2: Babados e fofocas no ar. E as dicas da Gi daqui a pouquinho tem mais uma.
3: Isso mesmo, Fernando. Truquezinho pra afastar a aranha.
2: Boa! Já, já.

0: vocês, só vocês, vai.
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0: Não quero. 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

0: o programa não pode parar e por aqui a gente segue com mais fofoca.
1: E falta um pouco mais de 10 dias pro casamento da Ana Hickman e do Edu Guedes, né, que promete ser aí a festa do ano. A apresentadora e o chefe de cozinha vão oficializar a união, né, no dia 12 de setembro. Na verdade, falta menos de 10 dias, né, acho que essa matéria aqui calculou errado as datas. E vai ser numa fazenda centenária em Araras, né, no interior de São Paulo. E o blog aqui da Fabiola, né, teve acesso a alguns detalhes. São 150 convidados, né, que devem estar ali pontualmente às 17 horas na fazenda Casa Guiala. Isso porque a Ana já avisou que não pretende atrasar, né? Eu tô avisando todos os padrinhos para que não se atrasem, pois eu estarei lá em ponto. Quero viver o nosso dia por completo, sem perder tempo. A cerimônia, né, vai acontecer sobre uma figueira centenária ali, cerca de 300 metros quadrados de copa. Enquanto o Edu entrará com a filha, né, de 17 anos, a Ana será conduzida pelo filho Alezinho, de 12 anos, né? E para tornar o dia ainda mais especial, foi construída uma vila italiana especialmente pro casamento, né? Inspirada aí nas cidadezinhas do norte da Itália. Gente, quem tem dinheiro tem, né? O espaço liga o salão principal à área externa. A ideia é fazer com que os convidados curtam ao máximo o momento, ainda mais que a fazenda não possui sinal de internet, né? O que impedirá também posts em tempo real.
0: Boa! Daqui a pouquinho tem mais uma fofoquinha pra vocês, já já a gente vai mandar mais alôs, hein?
2: Eita, fica aí, presta atenção no bloco comercial, porque os nossos patrocinadores têm muitas novidades pra vocês, e eu já volto.
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14: Dezessete horas e 45 minutos.
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16: Olha aí, já voltamos rapidinho. Hoje é quinta-feira.
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16: Cai no laço. Vamos lá, seguindo com o nosso programa. Obrigado pelo carinho, muito obrigado pela sua sintonia. Manda fofoca, Gi.
18: Bora, bora pro Ofo Chico. E a Bruna Gonçalves revela coleção de carros de 5 milhões de reais com a Ludmilla, né? A Bruna mostrou um pouco do luxo que divide com a esposa. A bailarina revelou nas redes sociais a coleção de carros que as duas construíram ao longo dos anos. Somados os veículos, né? Eles chegam a cerca de 5,15 milhões de reais. A paixão da Bruna por carros, né, aliás, surgiu depois que ela tirou a habilitação. Desde então, a artista ganhou alguns modelos de luxo da esposa e passou a colecionar os favoritos. Atualmente, a Bruna e a Ludmilla têm o Mercedes AMG G63 Brabus 800, né, que está avaliada em 3,8 milhões, uma Range Rover Sport de aproximadamente 1,2 milhão, uma Land Rover Discovery avaliada em 730 mil reais e um Jeep Compass, acho que é assim que se pronuncia, que custa cerca de 150 mil reais. E detalhe, todos os modelos são pretos. Gosto pessoal, né?
16: Daqui a pouquinho tem mais uma pra você.
19: Define
0: definitivamente. Tem gente que não merece gente igual você, Dolé. 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

0: sua fofoca por aqui não pode parar. E também você vai ficar sabendo agora, né? A música também não pode parar, né? E a dica do dia também não pode faltar já já.
1: Isso mesmo, quase que uma utilidade pública pra gente afastar aranha, escorpião, insetos aí da nossa casa.
0: Boa!

0: Hit FM 103,1 Centro-Oeste. Mandar um alô aqui pro pessoal de Itabira que tá na nossa sintonia. Obrigado pelo carinho. Alô, pessoal aí de Ferros também. Passa bem, Morro do Pilar. Obrigado pelo carinho, pela audiência.
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3: Prometo que eu achei que dessa vez tinha esquecido.

0: Olha só, o tempo passa e passa rápido demais, né? Chegamos ao final de mais um Babados e Fofocas. Ô, Gi, traz pra gente então a dica do dia de hoje.
1: Então bora pra nossa diquinha do dia pra afastar aranha e escorpião aí da tua casa, gente. Pra manter aranha, formiga, insetos longe aí das portas, das janelas, das quinas da casa, você vai molhar bolinhas de algodão com óleo essencial de eucalipto ou de hortelã-pimenta, tá? E vai distribuir aí nos cantinhos das portas, das janelas, enfim. Por que que isso vai funcionar, gente? Os insetos e os aracnídeos também, eles possuem receptores sensoriais nas patas e nas antenas. Então, os aromas concentrados desses óleos são insuportáveis, tá? Insuportáveis mesmo pra eles, funcionando ali como uma barreira natural, né? E vai afastar, vai impedir que eles adentrem aí na tua casa. Essa diquinha, ó, chega a ser de utilidade pública.
0: É isso. Aliás, muito importante essa dica, principalmente para os lugares mais quentes, né?
1: Com certeza, Fernando. E os olhinhos também, né? Essenciais. É uma coisa natural, é uma coisa que se tiver criança em casa também não vai afetar, se tiver pet, né? E vai, como eu disse, né? Afastar totalmente esse tipo de inseto.
0: Até amanhã.
1: Até.
0: Onde quer que você esteja, você está muito bem sintonizado. 103,1.
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0: O anjo do Senhor anunciou a Maria, e ela concebeu do Espírito Santo. Eis aqui a serva do Senhor, faça-se em mim segundo a vossa palavra. E o Verbo se fez carne e habitou entre nós. Ave Maria, cheia de graça, o Senhor é convosco. Bendita sois vós entre as mulheres. Bendito é o fruto do vosso ventre, Jesus. Santa Maria, Mãe de Deus, rogai por nós, pecadores, agora e na hora de nossa morte. Amém. Rogai por nós, Santa Mãe de Deus, para que sejamos dignos das promessas de Cristo. Amém. Oremos. Derramai, ó Deus, a vossa graça em nossos corações, para que, conhecendo pela mensagem do anjo a encarnação do vosso Filho, cheguemos por sua paixão e cruz à glória da ressurreição. Por nosso Senhor Jesus Cristo, vosso Filho, na unidade do Espírito Santo. Amém.
1: O Senhor esteja convosco, Ele está no meio de nós. Proclamação do Evangelho de Jesus Cristo segundo Lucas. Glória a vós, Senhor. Naquele tempo, Jesus estava na margem do lago de Genezaré, e a multidão apertava-se ao seu redor para ouvir a palavra de Deus. Jesus viu duas barcas paradas na margem do lago. Os pescadores haviam desembarcado e lavavam as redes. Subindo numa das barcas, que era de Simão, pediu que se afastasse um pouco da margem. Depois sentou-se e da barca ensinava as multidões. Quando acabou de falar, disse a Simão: avança para águas mais profundas e lançai vossas redes para a pesca. Simão respondeu: mestre, nós trabalhamos a noite inteira e nada pescamos, mas em atenção à tua palavra vou lançar as redes. Assim fizeram e apanharam tamanha quantidade de peixes que as redes se rompiam. Então fizeram sinal aos companheiros da outra barca para que viessem ajudá-los. Eles vieram e encheram as duas barcas a ponto de quase afundarem. Ao ver aquilo, Simão Pedro atirou-se aos pés de Jesus, dizendo: Senhor, afasta-te de mim, porque sou um pecador. É que o espanto se apoderara de Simão e de todos os seus companheiros, por causa da pesca que acabavam de fazer. Tiago e João, filhos de Zebedeu, que eram sócios de Simão, também ficaram espantados. Jesus, porém, disse a Simão: não tenhas medo. De hoje em diante, tu serás pescador de homens. Então levaram as barcas para a margem, deixaram tudo e seguiram a Jesus. Palavra da salvação. Glória a vós, Senhor. Hoje, às 19 horas, missa e bênção do Santíssimo na Matriz São José em Passabém, missa e bênção do Santíssimo do nono dia da novena na Matriz de São Sebastião, em São Sebastião do Rio Preto, celebração e bênção do Santíssimo do primeiro dia do Tríduo de Nossa Senhora do Rosário, na comunidade de Itaúninha, em Santa Maria de Itabira, e às 19h30, celebração e bênção do Santíssimo na Matriz de Nossa Senhora do Rosário, em Santa Maria de Itabira. Amanhã, sexta-feira, às 6 horas da manhã, missa na comunidade de Vila Marília, em Santa Maria de Itabira. Às 8 horas, missa na Matriz Nossa Senhora do Rosário, em Santa Maria de Itabira. Às 14 horas, missa na Matriz São José, em Passabém. Às 19 horas, celebração na comunidade de União, em Santa Maria de Itabira. Também às 19 horas, celebração do segundo dia do Tríduo de Nossa Senhora do Rosário, na comunidade de Itaúninha. E ainda às 19 horas, missa da festa de Nossa Senhora das Vitórias, na Matriz de São Sebastião, em São Sebastião do Rio Preto.
0: O Senhor esteja convosco, Ele está no meio de nós. Que desça sobre você e sua família as bênçãos do Deus Todo-Poderoso, o Deus que é Pai, que é Filho, que é Espírito Santo. Amém.

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Hoje eu não vim pedir riqueza. Não vim pedir que a estrada seja fácil. Eu só vim pedir que o Senhor não solte minha mão. E Maria, mãe que conheceu a alegria e também conheceu a dor, leve esta oração até Jesus.

cheia de graça. O Senhor é contigo, eu sei. Bendita és entre todas as mulheres, bendito é o fruto que carregaste, o Rei.

nosso. Perdoa as minhas ofensas, as que o mundo viu, e aquelas que somente o Senhor conhece. Ajuda-me a perdoar quem deixou marcas em mim. Não me deixa cair em tentação. Livra minha família do mal. Livra meus filhos. Livra minha casa. E quando minhas palavras terminarem, que Maria continue rezando comigo.

0: estas duas orações. Caminhe comigo.
1: Pai Nosso.
0: Escuta esta oração. Ave Maria. Segura minha mão. Pai Nosso que estás no céu.
2: Ave Maria.
0: Cheia de graça. Quando eu não souber mais orar, que estas palavras falem por mim. Amém. Amém.
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0: 18 horas e 14 minutos.
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0: Não espere o momento perfeito, viu? Quantas coisas você já deixou para depois porque você acreditou que ainda não era a hora dela. Talvez você está aí esperando ter mais dinheiro, mais coragem, mais tempo, mais experiência. Ou talvez a certeza de que tudo vai dar certo. Mas existe uma verdade que nós precisamos aceitar. O momento perfeito, ele quase nunca chega. A vida não costuma entregar garantias antes de uma decisão. Ela vai apresentando caminhos, possibilidades e também algumas portas entreabertas. Cabe a cada pessoa encontrar coragem para dar o primeiro passo, mesmo sem saber exatamente onde é que ele vai terminar, viu? Muita gente passa anos esperando que o medo desapareça para poder começar. Porém, na maioria das vezes, o medo, ele não desaparece antes da caminhada. Ele diminui enquanto caminhamos. A confiança também não surge pronta dentro da gente. Ela é considerada e ela é construída cada vez mais que tentamos, que enfrentamos uma dificuldade e que a gente vai percebendo aí que nós somos capazes de continuar. Não é necessário conhecer todo o caminho para dar o primeiro passo. Você não precisa resolver hoje tudo o que está pendente em tua vida. Você precisa apenas escolher uma pequena atitude que o aproxime daquilo que você deseja. Uma ligação, uma conversa, uma inscrição, um pedido de desculpas, uma mudança de hábito ou simplesmente a decisão de recomeçar. Os grandes resultados quase sempre nascem de atitudes pequenas e silenciosas. São escolhas que ninguém aplaude no começo. É acordar, é tentar de novo, é continuar quando a empolgação passa. É fazer o que precisa ser feito, mesmo quando ninguém está te olhando. E é acreditar no processo antes que os resultados apareçam, meu amigo. Talvez você esteja aí pensando que perdeu muito tempo, mas enquanto houver vida, existe a possibilidade de construir algo novo. O passado ele pode ensinar, mas ele não pode funcionar como uma prisão. Você não consegue voltar e mudar o começo da sua história. Porém, você pode tomar uma nova decisão. Então, não espera a segunda-feira para começar tudo de novo, não. Próximo mês, próximo ano. Você não pode esperar que todas as pessoas compreendam os seus sonhos. Nem todos vão enxergar aquilo que você consegue imaginar, porque o sonho, ele foi colocado em seu coração e não no coração dos outros. Então, vai começando com aquilo que você tem. Vai começando de onde você está agora. Comece com medo, se for preciso, mas comece. Primeiro passo talvez não mude imediatamente toda a sua vida, mas vai mudar a direção em que você está seguindo. E quando a direção muda, o destino também muda. O momento perfeito não é aquele em que todos os problemas desaparecem, é aquele que você decide que não vai mais permitir que eles impeçam a sua caminhada. Manda ver, vai lá. Continue mandando seu WhatsApp aí para nossa programação. Anote aí, ó. 319-7215-3001. Esse é o WhatsApp da Oriente FM.
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0: Respira fundo aí, curte o que vem agora, porque é só música boa.
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E aqui é uma atrás da outra, menos intervalos, mais música boa, muita informação do Brasil e do mundo, muitos alôs também. Vai mandando seu WhatsApp aí pra gente. Aqui você fica muito bem informado e ouvindo a melhor programação musical. E a música não para. Vamos lá.

0: peguei, te peguei aí curtindo a nossa programação e curtindo essa música. Que bacana. Nosso muito obrigado aí pelo seu carinho, nosso muito obrigado aí pela sua sintonia. É hora de mandar alô, né? Deixa eu ver quem tá comigo aqui. Giovanni Souza, a Vanderleia também, a Adriana Gonçalves, obrigado pelo carinho, a Maria Nazaré, a Sara e a Priscila Scarpa também tá acompanhando o nosso programa lá de casa. Ah, tá faltando um aqui, ó. Paulo Marciano também tá acompanhando a gente aí. Um grande alô.
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0: 18:31.
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0: E a Polícia Federal realizou uma operação em todos os estados brasileiros para poder combater crimes de abuso sexual contra crianças e adolescentes praticados pela internet. A ação resultou na prisão de 44 pessoas, sendo 31 em flagrante e 13 por mandados preventivos. Duas vítimas foram resgatadas durante a operação, que contou com o apoio das polícias civis de 20 estados brasileiros. Participe através do WhatsApp, 319-721-53001. Esse é o WhatsApp da Oriente.
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0: E vamos lá, se prepara aí porque tem muito mais sucesso chegando.

maravilhoso e que dia sensacional. Porque você está aí acompanhando a nossa programação. Nosso muito obrigado pela sua audiência. É muito bom saber que tem assim, ó, um monte de gente ouvindo a gente por toda a cidade. Obrigado pelo carinho, muito obrigado pela sua sintonia. Vamos nessa, a música não para. Vagabundo.

0: Mais músicas pra você. Obrigado pelo carinho, obrigado pela sintonia. Hora de mandar aquele alô, alô e alô pra toda a galera que tá na sintonia junto com a gente aí. A Cristina Andrade, obrigado pelo carinho, obrigado pela sintonia. Quem também tá acompanhando a gente é a Thalia, o Clérison, obrigado pelo carinho, João Anésio, Lucas, alô Gisele Ferreira, Rudimar também tá na sintonia, daqui a pouquinho a gente manda mais alô.
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4: 18 horas e 47 minutos.
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4: E vamos lá, conferindo aí a nossa programação. Segue.
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Sensacional, tá vendo aí, né? Só musicão pra quem tá acompanhando a nossa programação nesse dia maravilhoso. Continue participando da nossa programação, porque daqui a pouquinho eu vou mandar aquele alô sensacional pra você. Vamos lá, a música continua.

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0: músicas, informações e também aquele alôzinho que não pode faltar pra moçada que tá acompanhando a gente, tá? Vamos mandar beijinho aqui pra Gisele, que tá na sintonia. A Mari Penha também tá acompanhando a gente. O Gilmar, a Ana Margarida, obrigado pelo carinho. A Karina, alô Sérgio, um abraço. O Luciano Junqueira também, a Zelma. E a Leila Adriane também está acompanhando o nosso programa lá de casa. Obrigado pelo carinho, já tem mais alô.
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0: 20h13.
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1: É inevitável. Você pode entrar dentro.